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0: você viu só? Quem sabe canta com a gente, assim, ó.
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0: Atendendo uma solicitação do prefeito de Três Lagoas, Cassiano Maia, a prefeitura iniciou a ampliação das vagas de estacionamento na região da UPA, uma das unidades de saúde com maior fluxo diário de pacientes no município. A obra está sendo executada por meio da Secretaria de Infraestrutura, Transporte e Trânsito, através do Departamento de Serviços Públicos, após a administração identificar uma crescente demanda por vagas no entorno da unidade. A intervenção consiste na pavimentação de uma área anteriormente utilizada como jardim em frente à UPA, permitindo a criação de novos espaços de estacionamento e melhorando a organização do tráfego. Serão pavimentados mais de 558 metros quadrados, utilizando obra do município, medida que, segundo a prefeitura, garante mais agilidade na execução e economia dos cofres públicos. 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

Obrigado, amigo Tião Carreiro, pela emoção de estar aqui presente, cantando com a gente. E receba essa homenagem do fundo dos nossos corações, por tudo que você representa para a nossa música ser

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2: Eita, coisa boa demais. Acorda MS, acorda Três Lagoas. Olha só, só tem as melhores, hein? Um ótimo dia pra você, aquela maravilhosa e abençoada segunda-feira. Começando bem, né? É, só tem modão nosso dia a dia. É, aqui a gente só toca as melhores, né, mexeriga? Tá bom, e você também pode participar com oferecimento sempre das melhores empresas do Brasil. 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É, a partir das 7 horas, hein? Até as 18 horas desta maravilhosa e abençoada segunda-feira. Começando bem a semana e você já pode fazer aquela graninha também, né? Aumentar o orçamento aí, né? Sem que tem só latinha aí, ó, não vai perder tempo não, viu? Acorda MS, acorda Três Lagoas. 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Deixa eu mandar também um abração especial lá pro Tiãozinho também. Alô, Tiãozinho! Tiãozinho tá pedindo modão. E a gente vai tocar modão pra você agora, viu? Fica bem à vontade. Quero aqui mandar mais uma vez também um abração especial pra todos os meus amigos motoristas, hein? Pessoal que tá na rodagem, pessoal lá do Puxa do Papel Pesado, amigo Linto, alô Lintão, o boy da JSL, hein? Tá sempre na audiência com a gente também, né? É o Lintão, é o Linto, o cowboy da JSL, pessoal que trabalha toda noite, hein? Brigadão pelo carinho, Deus abençoe cada um de vocês, viu? Receba também o nosso abraço, o nosso carinho, que Deus dê aí, Deus dê um ótimo final de jornada, viu? Toda a galera do Papel Pesado, o pessoal do Suco do Pica-Pau também, receba aí o nosso abraço, o nosso carinho. Deus abençoe.

Abençoe cada um de vocês nessa mais uma segunda-feira. Mais uma semana abençoada, hein? Mais uma semana abençoada. Meu amigo Roberto Leite também está com a gente, também na audiência. Alô, Roberto Leite. Já tá lá com seu cafezinho, com seu leitinho já no jeito. Pessoal que tá trabalhando também, ó. Um abração carinhosamente, hein? Vambora de moda. Em clima de festa, em clima de alegria, com a gratidão a Deus por mais um dia. A gente vai tocar essa aqui, ó. E o galo canta, hein? Acorda, MS, acorda Três Lagoas, 5 horas e 32 minutos agora.

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2: Eita, acorda MS, acorda Três Lagoas. Olha só, deixa eu ver até a participação da galera. É, e a participação do Zica. Alô, Zico, ótimo dia pra você.
3: Ô, Daniel.
2: Oi, bom dia.
3: Toca a música Menina da Canoa.
2: Certo.
3: Menina da Canoa, tá? Vocês pro Wagner, Paulo, Nanussa, Érico, William, a Ilda, Gustavo, você, sua esposa, tá? Bom dia, vou tomar um cafezinho.
2: Bora tomar um cafezinho, Zico. Ótimo dia pra você, obrigadão pelo carinho, também pela sua participação com a gente por aqui também. A gente só tem que agradecer, né? Deixa eu ver, tem mais participação com a gente por aqui também, pra Eliette. Alô, Eliette. Ótimo dia pra você também, obrigadão pelo carinho. Receba o nosso abraço, o nosso carinho nessa mais uma abençoada segunda-feira, hein? Hã? Mais uma abençoada segunda-feira, que Deus abençoe cada um de vocês. Vambora lá, hein?
4: Miel, bom dia.
2: Bom dia, tudo jóia.
4: Eu quero pedir a música do Rio Negro e São Limões, Fivela com Fivela.
2: Beleza.
4: Vou crescer pra todos meus amigos e pra todos da rádio.
2: Beleza, Eliette, ótimo dia pra você. Obrigado pelo carinho, abençoada segunda-feira, viu? Também o nosso amigo José PH também tá na audiência com a gente também. Obrigadão pelo carinho. Olha só, Vanessa. Alô, Vanessa. A Vanessa pede também Ronaldo Viola e João Carvalho. Já tá na agulha, é só moda, viu? Ótimo dia pra você também. Brigadão pelo carinho. Bom trabalho também. Vambora de moda, hein? Todo o pessoal lá da Eldorado Brasil, hein? Pessoal também lá do Operadores de Máquina lá da Eldorado Brasil. Tá com a gente também na audiência aqui, né? Que coisa boa, viu? Deixa eu ver também a Marta também está com a gente. Alô, Marta. Bom dia, bom dia, bom dia. Marta, pela primeira vez participando com a gente por aqui, então ó, seja bem-vinda, receba também o nosso abraço, o nosso carinho, e a gente vai tocar moda de Goiânia e Paranaense pra você também, viu? Obrigadão, viu? 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Eita, coisa boa. Deixa eu ver agora, ó. 5 horas e 38 minutos. Vambora de moda? Tá no jeito a moda.

0: Ô, modão, hein? Coisa boa demais essa moda, hein?
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0: Ô, Paulinho!

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1: Eita, coisa boa demais. E agora 5 horas e 50 minutos. Vou dar um abração especial aqui pro nosso amigo Ataíde também, né? Alô, Ataíde, ótimo dia pra você. Obrigadão pelo carinho. Receba o nosso abraço, o nosso carinho já nesta segunda-feira, hein? Começando bem a semana. Umas melhores bodas pra você curtir, pra você já começar bem o seu dia. Acorda, MS. Acorda, Três Lagoas.
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1: Esse modão, hein? Modão ajeitado, hein? A participação do Zico também. Alô, Zico, vai tomar um cafezinho, hein? Cafezinho maravilhoso nessa segundona, hein?

0: Eita, coisa boa demais, hein? Que moda linda, hein? Quero que agradecer você pelo carinho e desejar pra você uma segunda-feira abençoada. Vambora!
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0: Olha só, tem notícias pra você, informação a partir de agora, hein, Rafael? Trazendo pra você, ó. Bom dia, Rafa.
2: Mato Grosso do Sul vem se destacando nacionalmente pelos avanços na segurança pública, com redução significativa nos índices de criminalidade entre 2023 e 2026. Dados da Sejusp mostram uma queda nos casos de roubos, furtos, homicídios e latrocínios em várias regiões do estado. Os roubos em via pública, por exemplo, caíram mais de 57%, enquanto os furtos tiveram redução de quase 24%. Além das diminuições dos crimes contra o patrimônio e contra a vida, o estado também ampliou o combate ao tráfico de drogas, apresentando um aumento de 99% nas apreensões de entorpecentes nas regiões de fronteira. Segundo o secretário de Segurança Pública, Antônio Carlos Videira, os resultados refletem investimentos contínuos em inteligência, integração das forças e modernização da estrutura operacional. Desde 2023, o governo do estado investiu mais de 230 milhões de reais na aquisição de viaturas, armamentos, equipamentos de proteção, aeronaves e tecnologia para reforçar o trabalho das forças de segurança. A previsão é de que mais 525 novas viaturas sejam entregues ainda este ano, fortalecendo o policiamento em Mato Grosso do Sul. 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E daqui a pouco, às 18h30, no Jornal da Caçula. Até lá!
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Eita, coisa boa demais, acorda imenso, acorda Três Lagoas. Perde a hora não, hein? 5 horas e 59 agora. Manda um abraço especial também ao nosso amigo seu Roberto, hein? Tá chegando ali, Daniel Santos já vai ali fora tomar um cafezinho. Coisa boa demais, deixa eu mandar também um abração especial pra essa galera que já está com a gente também nessa maravilhosa, abençoada manhãzinha de segunda-feira, hein? Marilza Lopes também junto com a gente. Alô, Marilza Lopes, ótimo dia, viu? Mandar uma alusão especial também ao Alexandre Garcia, nosso amigo popular Cavalgada. Ótimo dia pra você, ótima segunda-feira. Pra Érica também, já se ajeitando pra mais um dia abençoado de trabalho também, né? Receba o nosso abraço, o nosso carinho. Também pra Vilma, também um ótimo dia pra vocês. Obrigadão pelo carinho, viu? E deixa eu aproveitar e mandar um beijão especial pra minha mãezona, também tá lá em Silvira. Alô, mãezona, bonitona, um ótimo dia. Maravilhosa segunda-feira aí pra vocês também, viu? Meu irmão Nenezão, Dirceu. Alô, Arceu, ótimo dia pra você também. Obrigado pelo carinho da audiência, né? Meu irmão Denir, também um beijo pra você, meu cunhado Adilson. Gosta de uns modão, hein? Meu cunhado Orlando, também minha irmã Aparecida. Toda a galera lá do São Joaquim, Alecrim, Canoas, nessa mais uma segunda-feira. Começar bem a semana com as melhores modas, hein? Mandar um abração especial também lá pra Célia, mãe do Rafael Oliveira. Ótimo dia pra você. Alô, dona Célia. Bom dia, bom dia. Que Deus abençoe. Que Deus dê uma ótima segunda-feira, uma ótima, maravilhosa semana, hein? Hora de moda. Mas agora é hora da gente levar o pensamento a Deus e agradecer. Agradecer por mais esse dia de segunda-feira. Agradecer e pedir para Deus abençoar as nossas vidas, abençoar nossa segunda-feira, nossa semana, né? Mandar também um abraço especial também, ó. Alô, João Batista Lopes, tá lá em Campinas, tá bem curtindo a gente. É um ótimo dia para vocês aí, ó. Bom trabalho também, viu? Receba aí o nosso abraço, o nosso carinho.

Pai Celestial, Criador dos céus e da terra, Pai. Senhor Deus, Tu que disseste um dia que onde estivesse uma ou mais pessoas, falando o Seu nome, reverenciando que ali também o Senhor estaria. E é por isso, meu Pai querido, que eu tenho sim a plena certeza de que junto de nós o Senhor está, podendo, Pai, nos abençoar, podendo sim nos proteger. Senhor Pai, começo mais essa semana com o coração agradecido. Obrigado, Deus, pelo dom da vida. Obrigado pela saúde, pela família, por todas as bênçãos recebidas.

Entrego a ti esta segunda-feira em tuas mãos. Entrego mais desta semana para que o Senhor tome conta, Pai. Abençoe as nossas vidas. É só a ti, Senhor Deus, que o Senhor, nesse exato momento, visita cada lar, a cada família.

0: para tomar certas as decisões e a fé, Pai, para continuar lutando, mesmo diante de qualquer que sejam as dificuldades. Abençoa, Pai, o nosso trabalho, os nossos sonhos. Abençoe a todas as pessoas que precisam da Tua bênção, da Tua proteção. Que esta semana seja uma semana de proteção, de paz, de portas abertas, de boas notícias. Livrai, Senhor Deus, nós de todo mal, de qualquer que sejam as enfermidades. O Senhor toma posse. Enche o nosso coração, Pai, de esperança. Abençoe nossa segunda-feira, que seja uma segunda-feira cheia de oportunidades. O Senhor conhece as nossas necessidades, conhece e está com toda a certeza fazendo sempre o melhor para cada um de nós. Senhor Deus, quantas pessoas nesse momento não estão levando o pensamento a Ti para Te agradecer e pedir, Senhor, uma ótima segunda-feira, pedir o livramento, pedindo a Ti a oportunidade de um bom trabalho.
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0: Senhor Deus, quantas pessoas não estão no leito de um hospital pedindo a Ti, Pai, a cura, a oportunidade de voltar para casa, aos braços da família. Senhor Deus, Te agradeço e peço que o Senhor esteja presente em nossas vidas, livrando de todo mal, de qualquer que sejam as enfermidades. Somos falhos, somos pecadores, mas o Senhor é Rei dos Reis, Senhor dos Senhores. Te agradeço e peço que o Senhor nos abençoe a nossa casa, abençoe a nossa família, abençoa, Pai, os nossos amigos, o nosso trabalho, que tudo que aconteça seja assim da Tua vontade. Em nome do Pai, em nome do Filho, em nome do Espírito Santo de Deus. Pai nosso que estás no céu, santificado seja o vosso nome. Venha a nós o vosso reino. Seja feita a vossa vontade, assim na terra como no céu. O pão nosso de cada dia nos dai hoje, perdoai as nossas ofensas, assim como nós perdoamos a quem nos tem ofendido. Não nos deixeis cair em tentação, mas livrar de todo o mal. Amém, Senhor. Tudo coopera para o nosso bem. Deus conhece a nossa necessidade. É só você agradecer a Deus, ter a gratidão ao nosso Pai Celestial. Com toda a certeza, você vai ter uma excelente semana. Que Deus te abençoe, que Deus te abençoe a sua casa. Deus abençoe também a sua família. Deus abençoe seus amigos. Deus abençoe a sua semana. Que seja uma semana cheia de oportunidades.

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0: Pois é, bom demais, deixa eu mandar também um abração especial aqui pro nosso amigo Paulinho também. Alô, Paulinho! Ótimo dia pra você, valeu, meu irmãozinho, obrigado pelo carinho, obrigado pela audiência. Tá com a gente por aqui também. Alô, Cezinha! Cezinha já tá indo pra mais um dia de trabalho, né? É. Meus amigos motoristas, pessoal que tá na rodagem, Deus abençoe cada um de vocês aí, obrigado pelo carinho, tamo junto, é nóis, hein? Ótima segunda-feira, abençoada a semana, vambora lá!

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1: Eita, coisa boa demais, tá aí, ó. 6 horas 27 minutos, agora 6h27.
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1: Acorda, MS, acorda Três Lagoas. Quero aqui agradecer toda essa galera que esteve com a gente por aqui também, né? Maravilhosa, abençoada segunda-feira, né? Alô, Lintão, o cowboy lá da JSL tá com a gente também na audiência. O pessoal que tá trabalhando aí, o pessoal do Puxa do Papel Pesado, hein? Obrigado pelo carinho, Deus abençoe seu dia, Deus abençoe a jornada, hein?
3: Ô, Daniel.
1: Opa!
3: Bom dia, um abraço.
1: Opa, bom dia.
3: Obrigado pelo alô aí, viu?
1: Tamo junto, é nóis.
3: A vinda da veste ali. Minha paradinha aqui no meu dourado aqui agora aqui.
1: Certo.
3: Então, mandando minha mensagem pra você, pra te agradecer aí.
1: Maravilha, beleza? Hein? Beleza.
3: Obrigado pelo alô aí.
1: Tamo junto.
3: Olá pra você. Manda um modão também, um modão pra nós aí. Menina porteira aí, positiva. Pra todos que estiverem ouvindo aí a programação aí.
1: Maravilha.
3: Um ótimo dia a todos, um abraço.
1: Valeu, Lentão, cowboy da JSL, para toda a galera também lá da Riva Transportes, nosso amigo Alexandre, também a todo o pessoal também da Riva Transportes, obrigado pelo carinho, pessoal do AI Transportes também, do Anderson Marmita também, né? Alô, pessoal da MB, nosso amigo Marquinhos, também um forte abraço para vocês, hein? Que Deus abençoe seu dia, que Deus abençoe sua jornada, ótima segunda-feira, fiquem todos na paz de Deus. O Daniel Santos já convido você também a partir das 15 horas com a Hora do Cowboy. Vambora, vambora!

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1: Olá, Três Lagoas, bom dia. Agora são 6 horas e 35 minutos. 6h35, hoje é segunda-feira, dia 25 de maio do ano de 2026. Eu sou Rafael Oliveira e este é o Jornal da Caçula. Você confere comigo agora o que é destaque na programação de hoje. Acesso ao Hospital Regional começa a ganhar iluminação em Três Lagoas. Estado derruba a criminalidade e se consolida como um dos estados mais seguros do país. Três Lagoas aposta em inovação e oferece imposto reduzido para atrair empresas de tecnologia. E Três Lagoas entra em alerta contra queimadas e fumaça já preocupa autoridades ambientais. E hoje na nossa sala de visitas nós vamos receber o escritor, consultor e palestrante Fernando Morgado. Ele que é autor aí do livro Silvio Santos, A Trajetória do Mito, e é um dos palestrantes do 4º Fórum do MediaCom, que acontece nesta quinta-feira em Campo Grande. O Fernando será um dos nossos entrevistados.

0: destacados da edição de hoje, da nossa programação de hoje. 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
0: E lembrando que você pode participar com a gente ao vivo nas nossas redes sociais. Já estamos ao vivo no Facebook, facebook.com/radiocaculatl e caçula96fm. Tem também o nosso portal de notícias, www.radiocaçula.com.br, aplicativo Caçula FM. Tem o nosso WhatsApp, que é o 67991498282, 991498282. E estamos ao vivo também pelo Instagram, instagram.com/radiocacula. Já tem muita gente chegando por aqui. Seja um deles. Vamos juntos até as 8 horas com muita informação, com muita notícia, os destaques de Três Lagoas e de toda a nossa região. O Jornal da Caçula é uma produção do nosso departamento de jornalismo e a direção geral é dela, claro, Toninha Campos. Daqui a pouco nós vamos trazendo informações sobre essa novidade, a iluminação agora na via de acesso ao Hospital Regional, para garantir mais segurança e principalmente praticidade para quem vai lá em busca de atendimento no Hospital da Costa Leste. Daqui a pouquinho para você também. Nós vamos falar aí a respeito sobre, né, essa notícia importante, o investimento aqui no setor empresarial em Três Lagoas para atrair empresas de tecnologia. Muita coisa boa e importante aqui para vocês já também na nossa edição de hoje. Entre outras notícias de Três Lagoas e nossa região. Pois nós vamos começando a nossa edição de hoje, a primeira edição aí do nosso Jornal da Caçula da semana, falando a respeito de criminalidade. Nós vamos falar também daqui a pouquinho, inclusive, aí sobre essas duas mortes que aconteceram neste final de semana. Um homem aí que teria reagido à ação policial, ele acabou sendo morto aqui em Três Lagoas, ele que estava armado com uma faca. Isso aconteceu aqui na região aí, aqui de Três Lagoas, né, na região aqui do bairro local da nossa cidade. Então daqui a pouquinho nós vamos trazendo informações. E um acidente, viu, gente, com uma motocicleta acabou deixando uma pessoa morta também aqui em Três Lagoas, ali na Clodoaldo Garcia, na madrugada deste sábado para domingo. Infelizmente, né, duas mortes aí registradas aqui em Três Lagoas ao longo das últimas horas. Daqui a pouquinho para você essas informações. Mas continuando falando de criminalidade, nós vamos trazer uma entrevista agora do delegado-geral aí da SIG, daqui de Três Lagoas, Dr. Ricardo Cavanha, grande nome da polícia aqui em Mato Grosso do Sul, uma das referências, né, da Polícia Civil em nosso estado, onde ele conversou aí com o nosso repórter, o Neto Júnior, a respeito de como evitar furtos. Nós sabemos que em Três Lagoas os números, infelizmente, de furtos, roubos, a criminalidade aqui em Três Lagoas, infelizmente, não está nos números melhores, né? Mas a SIG, através do Dr. Ricardo Cavanha, dá algumas orientações ao público treslagoense para que evitem serem vítimas. Como eu falei até na sexta-feira, tem muita gente que pela falta de atenção acaba sendo vítima do crime. Né? Às vezes por um desleixo ali, a pessoa acaba sendo vítima de um furto ou até mesmo de um roubo. E o Dr. Cavanha, o Dr. Ricardo Cavanha, que é um grande policial, grande nome aqui da Polícia Civil de Mato Grosso do Sul, dá mais dicas para a gente de como evitar furtos e como também estar mais seguro em situações adversas em Três Lagoas. Vamos à reportagem com ele, Neto Júnior.
2: Pessoal acompanhando a Caçula, nossa rádio, nosso grupo de jornalismo Caçula. Hoje nós temos a honra de estar ao lado do nosso delegado titular da SIG, Dr. Ricardo Henrique Cavanha. Dr. Ricardo, que já é uma lenda em Três Lagoas, uma pessoa do bem, respeitada, a população conhece e respeita o seu trabalho. E nós viemos aqui hoje na SIG falar sobre pequenos furtos. O que é pequeno furto para mim? É um furto de bicicleta, um aparelho, alguma coisa, mas que na maioria das vezes é causado por um descuido, uma falta de atenção. Mas ninguém melhor do que o Dr. Ricardo para falar com isso. Doutor, fica à vontade, população Três Lagoas está acompanhando o senhor. O que são esses pequenos furtos em Três Lagoas?
3: Neto, como pequenos furtos, como você bem disse, nós poderíamos aí colocar aqueles furtos de objetos, de bens de pequenos valores, né?
2: Certo.
3: Entraria aí a bicicleta, um celular, um aparelho celular, alguma coisa na residência. Para você ter ideia, a gente já viu aqui várias vezes registro de furto de vaso, de um vaso, uma planta, furto de passarinho, gaiola com um passarinho. Então, nesse caso, seriam pequenos furtos, né? A gente poderia dizer que são essas coisas de pequenos valores. Porém, eu penso que eu não consigo fazer essa divisão.

0: divisão entre pequeno e o médio ou grande. Eu acho que aquilo que, por exemplo, um veículo de alto valor para uma pessoa que tem um poder aquisitivo altíssimo, talvez representa muito menos perda para essa pessoa do que para o cidadão que tem uma bicicleta, a única coisa que ele tem é a bicicleta para levar o filho na escola, depois ir trabalhar e depois voltar para almoçar, voltar para o trabalho, pegar o filho na creche e ir para casa. Então, esse pequeno valor é relativo, né? São coisas relativas. Então, eu acredito que o foco nosso do trabalho da polícia, não só da Polícia Civil, como da Polícia Militar e da Justiça, cede o enfrentamento à prática desses furtos.
1: Explica para a população, o senhor como uma autoridade no assunto, qual a diferença do furto para o roubo, do furto para o assalto ali? O furto é aquele que não tem o contato do bandido com a vítima? Explica para nós, doutor, por favor.
0: Tá, nós temos os dois tipos no Código Penal, o furto, e aí tem o furto simples e o furto qualificado, e temos o roubo, que também tem o roubo simples e o roubo qualificado. Quando você fala em assalto, assalto seria o crime de roubo, tá? Seria uma forma de chamar o crime de roubo. Não existe no Código Penal o crime de assalto, existe o crime de roubo, que a gente costuma usar esse nome assalto para o crime de roubo. Então são duas espécies, furto e roubo. A diferença básica entre o furto e o roubo é o quê? No roubo há o emprego da violência ou da grave ameaça. A violência seria o quê? A pessoa chega com uma faca, por exemplo, e dá um golpe de faca na mão ou em algum lugar, ou dá uma paulada, ou derruba a pessoa no chão. Isso seria a prática da violência. Claro que se for dirigida para matar a pessoa, já muda de crime também. E a grave ameaça seria o mais comum, que é chegar com uma arma de fogo, apontar uma arma de fogo e falar: pessoa, olha, estou armado, vou te matar, passa o celular, ou com uma faca também, mas aí usar a faca para ameaçar e falar: olha, se você não passar a motocicleta aí, eu vou te matar. Então, a diferença básica é essa. Certo. Nos dois casos, a subtração de um bem que pertence a uma vítima. Só que, no roubo, essa subtração desse bem ocorre mediante duas formas, ou o emprego da violência ou o emprego da grave ameaça.
1: Que é uma forma também de violência, mas aumentou a pena agora para o furto.
0: Pois é, isso é muito importante, Neto, muito bem ressaltado por você, porque até pouquíssimo tempo atrás, o furto simples, que é esse furto comum, que vai lá e passa, leva a bicicleta que está encostada numa parede, ou entra na casa e furta lá uma televisão, ou furta um celular que está em cima da mesa. Antes, essa pena era a pena máxima era 4 anos. Qual que era a implicação disso? Esse furto era afiançável, ou seja, poderia arbitrar uma fiança, não cabia prisão preventiva, em regra, porque em algumas situações poderia até caber, mas em regra não caberia prisão preventiva por causa dessa pena. Agora a pena máxima do furto simples passou a 6 anos. Então isso muda tudo, isso ficou muito mais eficaz tanto para a polícia trabalhar como para a justiça aplicar as penas ou decretar as medidas cautelares como a prisão preventiva. Porque agora com essa pena de 6 anos, o delegado de polícia não pode mais arbitrar fiança, é só o juiz, e cabe a prisão preventiva. Então, quer dizer, o que quer dizer isso? De maneira simples, o cidadão foi preso porque passou na rua, viu uma bicicleta encostada na parede. Isso é uma bicicleta normal ali, sem estar com cadeado, nada disso. Certo. Pegou, levou a bicicleta embora. Antes de ir para a delegacia, se o delegado era obrigado a arbitrar fiança, porque existe a previsão da fiança por causa da pena, existia, né? Então se a pessoa pagasse, ia embora. Ou também o delegado não poderia segurar essa pessoa. Hoje, com a pena de 6 anos, ele indo para a delegacia, ele não vai sair mais, porque o delegado de polícia, por causa da pena que está prevista agora, não pode mais arbitrar fiança.
1: Entendeu?
0: E o delegado de polícia, sendo diligente, como são todos os nossos delegados aqui de Três Lagoas, ou de uma maneira geral em todo o país, ele vai representar pela conversão do prisão, da prisão em flagrante em prisão preventiva, em razão da ficha extensa que esse cidadão costumeiramente tem.
1: Com certeza tem uma capivara rodada aí, né? Dizem que a situação faz o ladrão, eu discordo. A situação faz a situação porque o ladrão já nasceu ladrão. Em 3 de agosto, para a gente finalizar, doutor, quais são os maiores problemas? Assim, o descuido, a desatenção? O que acontece para ter esses furtos em nossa cidade?
0: Olha, Neto, infelizmente, óbvio,

0: Obviamente que é um descuido, não é nenhum tipo de maldade da vítima, até porque não tem sentido, mas infelizmente, grande parte das vezes, para não dizer a maioria das vezes, os furtos ocorrem em razão de uma, entre aspas, uma colaboração da vítima, no sentido de que, vamos lá, para o mais comum, motocicleta. A vítima chega, para na frente da padaria e fala: pô, vou ali rapidinho pegar o pão. Chave no contato e o capacete no guidão. O cidadão mal intencionado tá passando ali, verifica e vai embora. A pessoa chega na loja, encosta a bicicleta na parede, sem pôr um cadeado, sem pôr nada. Fala: vou ali pegar um remédio rapidinho, hora que volta, não está. A pessoa pega, vai, tá em casa, pô, vou ali no mercadinho que é do outro lado da rua. Abre o portão da casa, abre a porta, sai e deixa tudo aberto ali. Aí começa a conversar com a vizinha, encontrou, pergunta do filho,
1: O
0: babapá,
1: tempo
0: começa a jogar,
1: passa.
0: passa 20 minutos, meia hora, a hora que ela volta, não tem televisão, não tem mais outros equipamentos, celular que estava na casa, não tem mais. Porque esses furtos levam de tudo, coisa absurda, como eu disse já. Tem furto de vaso, tem furto de passarinho, tem furto de. Tudo que você
1: Que deu para
0: imaginar,
1: levar,
0: eles levam.
1: o cidadão tá levando. Doutor Ricardo, muito obrigado por esse primeiro encontro. Você que é de Três Lagoas, você que é da região, você que é do mundo que acompanha a Caçula, quer saber mais alguma coisa sobre a segurança pública? Manda pra gente. Doutor Ricardo vai nos atender com certeza quando ele tiver um tempo. A correria aqui na SIG é grande, mas quando ele tiver um tempo, nós vamos voltar aqui e bater mais um papo. Muito obrigado, doutor.
0: Eu que agradeço, estamos à disposição aí, não só da Caçula, como de toda a população aqui em Três Lagoas.
2: Então tá aí, agradecendo ao doutor Ricardo Cavanha, agradecendo aí ao pessoal da SIG também de Três Lagoas. Mais uma coisa, o Neto falou ali, tem uma correção, acho que é importante. Eu não concordo com essa fala do Neto, ele fala que já nasceu, a pessoa já nasce ladrão. Ninguém nasce ladrão, ninguém nasce ladrão. A pessoa, a ocasião faz a pessoa ser o ladrão. A ocasião faz a pessoa ir para a criminalidade. Isso que é o mais importante a gente dizer. Porque, infelizmente, a gente tem, não só Três Lagoas, Mato Grosso do Sul, mas acho que no Brasil inteiro, infelizmente, casos onde a ocasião faz a situação que a pessoa virar. Ah, mas a pessoa fala assim: eu tava precisando, tava disso, tava aquilo. Só que todo mundo tem uma chance de sair disso, né? Todo mundo sabe como sair disso. Só que, infelizmente, né? Muitos preferem o lado errado da situação do que ir pro lado certo. Igual eu falo, tem bons profissionais, mas tem profissional que não é tão bom assim. Só que tem gente que, infelizmente, vai pro lado errado e acha que tá certo. E é uma pena, né? Mesmo com família falando, com todo mundo falando, a pessoa prefere ir pro lado final. Igual minha avó falava, a situação, a ocasião faz a pessoa. E a pessoa tem duas escolhas: ou é a cadeia ou é o cemitério. Só que aí, infelizmente, a realidade tá na cara, né? Quando a pessoa quer sair, ela sai desse mundo ruim. Quando ela prefere, quando ela deseja sair. Tem que ter força de vontade. Bem, agora faltando 10 minutos para 7 em Três Lagoas, daqui a pouco nós vamos com as notícias do setor policial. Como eu ressaltei para você, tivemos aí duas mortes agora neste final de semana. O primeiro caso aconteceu onde um homem de 40 anos teria aí atentado contra a equipe da Polícia Militar e teria ido com uma faca em direção à equipe, onde, obviamente, para evitar aí os ferimentos, principalmente evitar um possível atentado à equipe, foi necessário o disparo contra esse homem, identificado como Renato Mariano. E este outro caso, infelizmente, ali na Clodoaldo Garcia, aqui em Três Lagoas, um rapaz de 25 anos, infelizmente faleceu em um grave acidente de moto e o passageiro, o garupa da moto, ficou ferido gravemente aqui em Três Lagoas. Duas tristes notícias aí deste final de semana. Uma pausa rápida, nós voltamos em instantes com mais Jornada Caçula. Até já.
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3: Em Três Lagoas, 6:54, mas faltando aí quase 6 minutos para 7. Em Três Lagoas, Mato Grosso do Sul, estamos de volta com o Jornal da Caçula ao vivo para você que nos acompanha em todas as nossas redes sociais. Lembrando que você pode interagir com a gente lá no Facebook, lá no nosso WhatsApp e também no nosso Instagram. Nós estamos ao vivo no Insta, viu? Inclusive lá no nosso Instagram você pode conferir todos os conteúdos aí. Este final de semana foi final de semana de festa aqui em Três Lagoas, tivemos um ruralístico, inclusive. Você vai acompanhar toda a nossa, obviamente, aí a cobertura do Resenha Braba, do nosso amigo William Ramos, lá no nosso Instagram. Então, o Instagram também do Resenha Braba na Caçula, você pode acompanhar também todos os sábados, viu? E muita novidade vem por aí. Tem Expo 3 também, tem muita coisa bacana. E, obviamente, aí lá no nosso Instagram você confere todos os detalhes. Bem, como a gente tem pouco tempo, vamos com as notícias do setor policial. Bem, como nós tivemos aí, infelizmente, foi um final de semana com muitas notícias tristes em Três Lagoas. Olha, vou falar a verdade pra você, nunca vi, acho que nem na semana retrasada que teve aquelas duas mortes aqui no, em Três Lagoas, aqui na nossa cidade, né? Aqueles dois jovens aí, que acabaram sendo três, que foram aí mortos. A gente não viu um final de semana tão triste, tão lamentável, né? Tão sangrento em Três Lagoas como nós tivemos aqui durante este final de semana, né? E vamos começar trazendo para você a primeira notícia, a primeira informação deste final de semana, onde um homem, identificado aí como Renato Mariano, 40 anos. O Renato faleceu nesta noite de sábado, tivemos dois casos no sábado, e aqui em Três Lagoas, após aí a intervenção da polícia. A equipe da Polícia Militar foi acionada após aí uma confusão familiar aqui em Três Lagoas, só que essa confusão acabou se desdobrando aí para, infelizmente, uma tentativa de homicídio. Nessa tentativa de homicídio, o Renato Marian, 40 anos, acabou aí sendo morto, obviamente, após essa ação, porque ele estava armado com uma faca. O que aconteceu nessa história? Vou trazer para você. Segundo as informações, o pai aí do Renato, 40 anos, teria acionado a Polícia Militar após aí informar que seu filho estaria armado com uma faca e estaria ameaçando

visitando os parentes dentro da residência. O pai dele aí era um homem idoso, é um homem idoso de 71 anos, e acabou, obviamente, aí no desespero, né, dele, inclusive, tentar matar o próprio pai, sendo, obviamente, aí necessário o acionamento da polícia. Isso foi lá no Jardim Carandá, por volta aí das 20 horas, das 8 horas da noite. E o suspeito, inclusive, estava aí bem agressivo no momento em que a equipe da Polícia Militar chegou ali no Jardim Carandá. E aí a equipe da polícia esteve no local, obviamente aí tentou conter os ânimos nessa ocorrência. O pessoal da Rádio Patrulha, Força Tática. E quando a equipe chegou no local, encontrou o portão da residência trancado. Porém, e aliás isso, né, aconteceu, por quê? Porque o Renato, ele percebeu que as viaturas estavam chegando e com medo ele ficou refugiado dentro de casa. Ele tentou se esconder, né? Então o pessoal da Força Tática, da Rádio Patrulha, nessa ação conjunta, começaram aí a conversar com o Renato para que ele pudesse abrir o portão e a ocorrência pudesse ser lavrada, né? Para que pudesse estar totalmente ali as tranquilidades, os conformes. E, inclusive, a equipe ordenou que ele abrisse o portão e largasse a faca que ele estava em posse. Ele estava armado com uma faca ainda no momento que a polícia chegou no local. Porém, ele não acatou essa ordem. Ele não acatou a ordem aí das equipes policiais. Ele continuou, inclusive, ameaçando, né, segundo informações. E principalmente aí, diante do risco, nós falamos aí do risco à integridade das pessoas que estavam ali e até mesmo da própria guarnição, né, de serem feridos e tudo mais, um policial conseguiu entrar no imóvel, um militar da equipe da Polícia Militar aí conseguiu entrar no imóvel para permitir a entrada dos outros da equipe. E aí, na hora em que esse militar, que esse policial militar, chegou ali no local e, obviamente, ele tentou abrir a porta para que a equipe entrasse, o Renato, ele teria saído pela porta principal já com a faca em punho. Ele já estava com a faca nas mãos ali e foi na direção do militar, foi na direção do policial. E nisso, obviamente, foi dada uma nova ordem, foi dada uma nova ação aí para que a equipe pudesse ser aí resguardada, né, para que não acontecesse nenhum problema para ambos. Porém, mesmo assim, o Renato começou ainda, né, a continuar, aliás, continuou, na realidade, avançando de forma agressiva contra a equipe. E isso foi necessário aí, para revidar uma possível injusta agressão, foi necessário realizar um disparo de arma de fogo. Nisso, mesmo ferido, o Renato ainda correu para o interior do banheiro da casa, onde foi abordado e desarmado. Ele foi socorrido ao Hospital Auxiliador aqui em Três Lagoas, com ferimentos graves, porém, ao dar entrada na unidade de saúde, ele não resistiu e o óbito foi confirmado pela equipe de emergência. E já o pai do Renato relatou que o filho aí chegou armado, né, ali na residência com a faca e sob, obviamente, efeito de entorpecentes. Ele passou a quebrar móveis, passou aí a danificar a casa e nisso aí o pai ainda quase, né, foi vítima, aí, quase foi golpeado com essa faca, o que motivou a polícia a ser acionada. O local foi preservado até a chegada da perícia, todos os procedimentos foram realizados e o Renato tinha inclusive ficha, né, tinha passagens aí, ameaça, dano, violência doméstica, furto e violação de domicílio. Ele tinha aí já antecedentes criminais em relação a este assunto. Infelizmente, né? A gente não pode aqui ficar julgando, a gente não vai ficar aqui apontando o dedo para falar, olha, ele estava errado, o pai que estava errado, não sei o quê. Infelizmente, a situação aqui a gente tem, né, no antemão, é que infelizmente é um pai que já estava sofrendo com isso. Eu vou falar a realidade para você. Só quem tem um filho um filho que usa drogas, um filho que é viciado, sabe o que é a situação da pessoa passar por isso. A pessoa tem que ficar ali torcendo para que o filho saia disso. Às vezes o filho chega completamente cheio de droga. Aí ele quer usar mais droga. Aí ele vai tentar pegar alguma coisa, pegar dinheiro, pegar pertence da família e tudo mais. E aí nisso alguém acaba sendo ferido. Porque o cara tá tão no vício, né? Tá tão ali na droga, que infelizmente a pessoa acaba ficando à mercê, né, do vício, na mercê da abstinência. É uma pena a gente ver que infelizmente chegou a esse ponto.

0: infelizmente. Mas tem coisas que não tem saída, né? Realidade, infelizmente. A gente tem que desejar força pra sua família. Às vezes pra esse pai aí, pode ter sido um alívio, né? Diante de tanto sofrimento. Mas a gente tem que pensar na família agora. Que a família, infelizmente, tá nessa situação. E ficou na situação por causa dessa pessoa. Bem, daqui a pouquinho, bem, a gente já tá agora 7 horas e 2 minutos. Na volta, a gente vai continuar com o nosso setor policial e vamos trazer esse caso, infelizmente, aí, onde a gente tem que falar, né, de um acidente, né? Foi um sinistro onde um rapaz aí de 25 anos, jovem, gente, jovem demais, infelizmente acabou morrendo neste grave acidente ali próximo da antiga Rímoli, aqui na Clodoaldo Garcia, em Três Lagoas, na região do Santos Dumont. Infelizmente, aí acabou indo a óbito neste grave acidente, e o garupa da moto acabou sendo ferido, acabou ficando ferido também nessa grave colisão aqui em Três Lagoas. Também tivemos um incêndio registrado aqui em nossa cidade. Tivemos aí um final de semana movimentado no setor policial, outras informações, e olha, vamos tentar aí sintetizar nesse segundo bloco agora aí do setor policial as informações das últimas 24 horas. Vamos para a pausa rápida aqui no Jornal da Caçula. Na volta nós continuamos com as informações da polícia para você na edição de hoje, 25 de maio de 2026. Voltamos já.
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2: Já estamos de volta, agora são 7 horas e 7 minutos, 7 e 7. Estamos de volta com o Jornal da Caçula, lembrando sempre ao vivo para você pela 96.9 FM. E daqui a pouquinho no nosso Jornal da Caçula, eu faço a importância, inclusive, de ressaltar para você que está nos acompanhando, daqui a pouquinho nós teremos aí uma entrevista para conversar aí sobre, acho que sobre comunicação a gente tem que falar, né? Porque hoje em dia a gente sabe que nós que trabalhamos nesse meio de comunicação, a situação aí, hoje com rede social, com internet, com tudo mais aí, houve muitas mudanças. E para falar com a gente sobre tudo isso, essas inovações, nós vamos conversar com o Fernando Morgado. Fernando Morgado, inclusive, que vai estar palestrando na quarta edição do Fórum MediaCom, que acontece nesta semana em Campo Grande, no Teatro Glauci Rocha. Inclusive, você que está nos acompanhando aqui na programação tem percebido aí que está soltando no ar, né, a chamadinha do MediaCom MS. A Caçula FM, inclusive, apoia essa edição deste ano, né? E o Fernando, ele vai falar, inclusive, aí sobre o gatilho da credibilidade, como a mídia de massa impulsiona o clique digital. O Fernando, ele é escritor, ele aí é analista em comunicação, palestrante, e ele é autor, inclusive, de um livro que contou sobre a trajetória de nada mais nada menos do que Silvio Santos, né? Um dos maiores comunicadores que o Brasil já teve. Então você imagina só, né? É um cara que conhece a comunicação como ninguém. E o Fernando estará com a gente daqui a pouquinho no nosso Jornal da Caçula, vai conversar com a gente sobre a comunicação em si e vai falar, né, sobre a palestra dele no MediaCom. Será uma honra recebê-lo aqui no nosso Jornal da Caçula. Então vamos trazendo para você todas as... todas as informações de Três Lagoas e nossa região. Salva aqui, cowboy! Todas as informações de Três Lagoas e... agora já tá normal. Não sei o que aconteceu aqui, mas segue. Todas as informações de Três Lagoas e nossa região aqui do nosso Jornal da Caçula para você ao vivo aqui na 96.9 FM para Três Lagoas e nossa região. Nós vamos continuando com as notícias do setor policial. Como eu ressaltei para você no bloco anterior,

nós tivemos, infelizmente, uma morte registrada na noite deste sábado e continuamos falando do sábado agora, porque também, infelizmente, tivemos aí um jovem, gente, 25 anos. Lamentavelmente, faleceu num grave acidente de moto aqui na região aí do Santos Dumont, né? Ali próximo à antiga Rímoli, aqui em Três Lagoas, na Clodoaldo Garcia. Né? O Matheus Alves Faustino dos Santos, 25 anos. O Matheus, ele infelizmente aí faleceu neste grave acidente na madrugada, já deste domingo, entre o sábado e o domingo, por volta das 4 horas e 20 da manhã, né? Ali na Clodoaldo Garcia. Ele estava pilotando uma Honda Fan 160 com um passageiro aqui em Três Lagoas. E nisso aí, o condutor da moto, motociclista de 22 anos, seguia ali sentido centro-bairro, quando ele começou, né, a realizar manobras perigosas. Começou a empinar a moto, né, em alta velocidade com o Matheus na garupa. Quando ele tentou realizar uma ultrapassagem, segundo informações, lembrando que são informações do boletim de ocorrência, tá, gente? Segundo informações do boletim de ocorrência, quando ele tentou realizar uma ultrapassagem pela direita de uma outra moto que estava ali saindo próximo de um estabelecimento, aí também na região da Clodoaldo Garcia, o motociclista acabou perdendo o controle da direção e bateu ali, aliás, colidiu, né? Pra falar a verdade, né? Colidiu ou bateu, né? Violentamente contra a traseira de um Volkswagen T-Cross que estava estacionado ali na avenida, bem na frente da antiga Rímoli, né? Ali na Clodoaldo Garcia, não na Rosário Conco, Clodoaldo Garcia. Com o impacto da batida, os dois ocupantes da moto foram arremessados ao solo, ao asfalto, e tiveram ferimentos graves. Porém, infelizmente, o Matheus, né, o Matheus Alves Faustino, dos Santos, 25 anos, ele infelizmente não teve a mesma sorte do condutor da moto. O pessoal do SAMU foi acionado, o Corpo de Bombeiros também acionado, os primeiros socorros foram realizados, porém, Matheus acabou morrendo ao dar entrada no Hospital Auxiliadora. Já o condutor aí da motocicleta de 22 anos permanece internado em estado gravíssimo. O pessoal do Peltran, também Polícia Militar, estiveram no local, perícia e polícia aí também para os procedimentos. As causas do acidente serão investigadas pelas autoridades. E a gente lamenta, né? Porque, infelizmente, aqui a gente pode apontar sim. Por quê? Porque o motociclista foi empinar a moto. E nessa de empinar, meu amigo, infelizmente acaba o risco sendo ali evidente. E infelizmente acabou um rapaz aí de 25 anos, né? Jovem, tinha uma vida pela frente, inclusive até tive a informação que ele é pai também de uma criança pequena. Infelizmente agora fica, né, a mãe da criança, a criança e a família, infelizmente, nessa situação. A gente deseja, claro, nossos sentimentos, nossos devidos respeitos aí à família, para que passe esse momento aí, obviamente, com muita força e com muita responsabilidade. Mas infelizmente, um rapaz que tinha uma vida pela frente, né? 25 anos. Imagina só, gente. Imagina só o que tá sofrendo a família desse rapaz. A gente deseja nossos sentimentos, né? Porque não é fácil. Não é fácil mesmo. E uma outra informação para você, tivemos um incêndio registrado aqui em Três Lagoas durante este final de semana, durante este domingo também aqui em nossa cidade. O pessoal do Corpo de Bombeiros foi acionado por volta da 1h25 ali na Washington Luiz, no São Carlos, aqui em Três Lagoas. Informações do Corpo de Bombeiros. Segundo os primeiros detalhes, o fogo teria começado por causa de um curto-circuito. Isso aí acabou deslocando as equipes do Corpo de Bombeiros até o local ali na noite, aí na manhã, aliás, deste domingo, início da tarde. A guarnição foi até ali a região para atender o incêndio. Foram cerca de 5 mil litros de água e, devido, obviamente, aí ao incêndio, foram registrados danos materiais. Porém, graças a Deus, não houveram feridos. Foram aí, obviamente, aí a residência parcialmente destruída pelas chamas, o caso registrado pelo pessoal do 5º GBM, o 5º Grupamento de Bombeiros Militar aqui de Três Lagoas, onde, graças a Deus, somente danos materiais. E acho que até pra gente que tá acompanhando na TV Web, acho que é casa de madeira, né, se eu não me engano, pelo que eu tô vendo nas imagens, então acho que, infelizmente, até devido ao calor, acabou ajudando na combustão. Mas as causas ainda vão ser investigadas, o pessoal do 5º GBM aí, atendendo essa ocorrência,
principalmente aí em relação a este

0: incêndio. Graças a Deus, somente danos materiais registrados e nada mais além disso aqui em Três Lagoas. Vamos continuando, né? Já que a gente está na parte do setor policial, vamos trazer uma notícia que é importante, principalmente em relação a Mato Grosso do Sul e importante também em relação a números de segurança aqui em nosso estado. Onde nós estamos falando aí, né, que Mato Grosso do Sul se consolida cada vez mais positivo na segurança pública e aparece entre os estados mais seguros do país. Segundo dados divulgados pelo Observatório de Segurança Pública da Secretaria Estadual de Justiça e Segurança Pública, SEJUSP, aponta uma redução expressiva nos principais índices criminais, isso entre janeiro e abril dos últimos 4 anos. Os números mostram uma queda em crimes como homicídios, roubos, furtos e latrocínios, além de um crescimento histórico nas apreensões de drogas, resultado considerado fundamental no enfrentamento ao crime organizado. Segundo o titular da SEJUSP, que é o Antônio Carlos Videira, os resultados são consequência direta de investimentos contínuos e do fortalecimento das ações integradas nas forças policiais. Os roubos em via pública registraram uma das maiores quedas no período analisado. Em 2023, foram 1.230 casos, entre janeiro e abril. Já em 2026, o número caiu para apenas 554 ocorrências. Roubos em comércio tiveram uma queda ainda mais expressiva, 68,17%. Foram 77 registros contra apenas 26. Também foram aí apontados redução nos roubos em residências, roubos em veículos, furtos em geral, furtos de veículos e furtos em residências. Outro dado que chamou a atenção foi os latrocínios. Entre 2023 e 2026, 4 casos foram registrados. Neste ano, até agora, nenhum caso foi contabilizado. O homicídio doloso teve redução também, de 145 para 140, só em 2023. O estado dobrou, inclusive, também as apreensões de entorpecentes e também o pacote aí de investimentos entre veículos, armamentos e, obviamente, aí, outros materiais, investimentos superiores a 170 milhões de reais. O pacote faz parte da estratégia estadual para ampliar o policiamento, fortalecer a inteligência policial e garantir segurança para a população de Mato Grosso do Sul. Agora são 7 horas e 15 minutos, 7h15, nós vamos para mais uma pausa. Na volta nós vamos falar sobre período de queimadas. Atenção, o calor está voltando para Três Lagoas e há o alerta, né, sobre queimadas aqui em nossa região. O pessoal da Secretaria aí, obviamente, de Meio Ambiente chama a atenção para este número. E vamos falar também sobre a região do Hospital Regional, porque acaba aí de ganhar iluminação. Vai facilitar o transporte, principalmente o trânsito de quem vai ali na região do Hospital Regional e na região próxima ali do novo aeroporto aqui em Três Lagoas. 7h15, intervalo rápido, nós voltamos em instantes. Mais, até já.
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3: Já estamos de volta, 7:20 em Três Lagoas, 7:20. Lembrando sempre que você pode interagir conosco lá nas nossas redes sociais, viu? facebook.com/caçula96fm. Tem também o nosso portal de notícias, www.radiocacula.com.br. Pessoal que nos acompanha também no Face e no Instagram. Tem muita gente mandando mensagem aqui no nosso Facebook. Mas deixa eu olhar o Facebook rapidinho. Já nós temos entrevista aqui no nosso estúdio. Vamos trazendo aqui os nossos ouvintes. Só manda mensagem pra gente. Tem o pessoal do Insta, tem o pessoal do Face. A Mayara lá no WhatsApp, bom dia. Helena Santos Silva, o Assis também aqui com a gente. O pessoal tá meio morno hoje na segunda-feira no WhatsApp aqui, pessoal. Poxa, Eliette aqui com a gente também acompanhando a nossa edição de hoje. Bom dia. Aqui conosco também a Ana Lelis, a Marilza. Muito obrigado aí. O Alexandre Garcia, popular Cavalgada. Obrigado aí pela audiência, sempre com a gente aqui sintonizados na nossa edição de hoje. Deixa eu ver o pessoal do Facebook aqui, deixa eu abrir o nosso Face rapidinho para o pessoal que está nos acompanhando aqui. Se a internet ajudar, eu agradeço também, tá? Pessoal aqui do nosso Facebook acompanhando a nossa edição de hoje, Edneia, Maria de Lourdes, o Assis com a gente sintonizado, excelente semana para todos, Andréia também conosco aqui, bom dia, que todos nós tenhamos uma semana abençoada. A Simone Aparecida manda um alô no Jardim Carandá. Amigos do Carandá, bom dia. Obrigado pela audiência. Nivaldo Ezequiel, feliz segunda-feira. Zilda Santos, Gilberto Elias, Florisvaldo Quirino, Vera Lúcia. Minha mãe aqui, Sérgio Oliveira, Ana Deles, a Cristininha Silva, a Marlete Jô Santos também, a Neuza Iburitama, Cláudia Elbina, Antônia Paz, Leoniva Rosa, também acompanhando a nossa edição de hoje. Muito obrigado aí pela audiência, pela participação de todos, viu? Pessoal das redes sociais, obrigado mesmo aí pela parceria. Tem também aqui no nosso Instagram, tem muita gente participando, a Leisiane. Ana ainda, viu, gente? 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

0: 7h24, vamos trazendo notícias, informações e vamos falando, pessoal, a respeito aí de queimadas e de período de seca. Porque mesmo com os últimos dias aqui, né, em Mato Grosso do Sul, principalmente em Três Lagoas, marcados aí principalmente pela seca, né, aqui na nossa região, aqui em Mato Grosso do Sul, principalmente em Três Lagoas, as autoridades já estão em alerta, né, principalmente aí em estado de atenção em relação ao período. A Secretaria de Meio Ambiente e Agronegócio iniciou uma série de alertas e conscientizações para tentar evitar e frear o avanço das queimadas urbanas e rurais, um problema que costuma se agravar principalmente a partir do mês de maio. Com a queda da umidade do ar, galhadas, folhas secas e terrenos aqui em Três Lagoas acabam se tornando o combustível perfeito para os incêndios. E muitas vezes, inclusive, né, pode até começar aí com uma simples queima de lixo doméstico ou até mesmo aí focos de terrenos, podem acabar se tornando, obviamente, aí grandes focos de incêndio aqui na nossa região. Segundo a CEMEA, a Secretaria Municipal de Meio Ambiente e Agronegócio aqui de Três Lagoas, né, uma informação importante até que a nossa amiga Mariana Amaral passou para a gente aqui durante a nossa edição de semana passada do Café do Jornal, né, do Jornal, aliás, né, da Caçula. Né, mesmo após o período de chuvas, a vegetação seca rapidamente aí queima nessa época do ano e aumenta o perigo, né, principalmente aí o risco aqui de questões aí em relação a incêndios. E além dos danos materiais e ambientais, o setor da saúde faz um alerta, porque a fumaça pode provocar, inclusive, um aumento expressivo, principalmente em problemas de saúde em muitas pessoas. E lembrando aí, né, denúncias 679-9277-8539, 99277-8539. Principalmente aí, a gente fala, né, principalmente em relação aos cuidados, porque tem muita gente que infelizmente não toma atenção e vai lá e bota fogo. E aí, né, é complicado, né, não presta atenção, principalmente no próximo. Bem, 7h27, 7h27, nós vamos para a nossa pausa. E na volta, nós vamos com a nossa entrevista. Nós vamos ter a honra de recebê-lo aqui no nosso Jornal da Caçula. Ele que é especialista em comunicação, escritor, consultor e palestrante. Um dos palestrantes aí do 4º Fórum MediaCom, aqui em Mato Grosso do Sul, que acontece na próxima quinta-feira. O Fernando Morgado, ele que é autor, inclusive, do livro Silvio Santos, A Trajetória do Mito. Ele conversa com a gente aqui no nosso Jornal da Caçula, ao vivo, e vai nos explicar, principalmente, sobre comunicação, né? Vamos falar aí sobre tudo isso e muito mais aqui na nossa edição de hoje. Pausa rápida, nós voltamos com a nossa sala de visitas. Até já!
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1: Estamos de volta. Agora são 7 horas e 30 minutos em Três Lagoas. 7h30.

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3: Estamos de volta, 7 horas e 54 minutos, 7h54 em Três Lagoas. Voltamos com o nosso último bloco do Jornal da Caçula nesta segunda-feira, dia 25 do mês de maio do ano de 2026, última semana do mês de maio. Maio já finalizando, né? Já terminando aí, e tem muita coisa ainda a vir aqui para esta semana que se finaliza aqui em Três Lagoas. 7h56, bem, vamos agora trazer informações do tempo, porque o sol parece que volta a aparecer em Três Lagoas e as temperaturas vão subir aqui em nossa cidade. O calorão já está dando as caras novamente em nossa cidade nessa segunda-feira, e a semana promete ser aí de calor moderado e aumento das temperaturas. É hora da nossa previsão do tempo.
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3: E olha, pessoal, a segunda-feira promete tempo firme, viu, nas primeiras horas do dia aqui em Três Lagoas. O sol, variação de nebulosidade e elevação gradual das temperaturas devem permanecer. As informações são do Centec, o Centro de Monitoramento do Tempo e do Clima de Mato Grosso do Sul. Os termômetros começam aí na casa dos 20 graus na manhã de hoje e devem chegar aos 29 ao longo do dia. A previsão indica calor moderado, sensação mais abafada durante a tarde devido ao aumento da umidade, principalmente da nebulosidade, em vários pontos do estado. Há possibilidade de pancadas de chuva, inclusive tempestades isoladas acompanhadas de raios, principalmente na faixa sul e no leste de Mato Grosso do Sul, onde está Três Lagoas, inclusive. A informação é importante para você que está nos acompanhando, tem probabilidade de chuva. O Centec explica que essa condição ela acontece devido ao intenso transporte de calor e umidade, combinado com a atuação de cavados atmosféricos, fenômeno que favorece a formação de áreas instáveis. E apesar do risco de chuva em partes aqui de Mato Grosso do Sul, Três Lagoas é a predomínio do sol, viu gente? As temperaturas devem, claro, se elevar durante o período da tarde. Segundo o Climatempo, a probabilidade de chuva para Três Lagoas no dia de hoje, para quem está nos acompanhando, inclusive, e quer saber aí como vai ficar a temperatura na nossa região, a probabilidade é de 10%. Porém, estamos em alerta de tempestade. Alerta divulgado pelo Instituto Nacional de Meteorologia. Pode estar em alerta, mas isso não quer dizer que vai chover em nossa região. Neste momento, 23 graus em Três Lagoas é a previsão para o clima no dia de hoje. Agora são 7 horas e 57 minutos, 7h57, e com essa informação nós vamos encerrando a edição de hoje, começando a semana no Jornal da Caçula, para você aqui na nossa programação. Agradecendo a você pela audiência, a todos que estiveram conosco, tanto lá no nosso Facebook, aqui o Marco Antônio manda alô pro assentamento Mutum, tá mandando alô aqui, pessoal. Um abraço, viu, pessoal do Mutum, pessoal também do Pontal do Faia, um abraço a todos, viu? Margarida Melo, Luzia Rodrigues, Tânia Conceição, minha amiga, ótima semana para nós, Edilene Novaes, a Maria de Lourdes também acompanhando a nossa programação de hoje, Edivalda, muito obrigado aí a todos que estiveram com a gente em nossas redes sociais. Eu fico por aqui, mas durante a programação você sabe mais notícias, você fica muito bem informado com os boletins da nossa programação. Lá na técnica nós tivemos nosso amigo William Ramos, que vem agora com um Bom Dia Caçula e depois com um Bom Dia Toninha Campos aqui na programação da sua 96.9. Muito obrigado pela audiência, bom início de semana. Amanhã, 6h30, nós estamos aqui no Jornal da Caçula com mais informação para você. Aproveite a segunda e até lá. Tchau!
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0: Bom dia, turma! E aí, como vocês estão? Vocês estão tudo bem com vocês? Estão animados para começar mais uma semana abençoada, é isso mesmo. Abençoada, juntinho aqui comigo, né? Juntinho! Então, chega junto, participa muito. O telefone aqui é fácil, facinho. 67991498282. Então participe e chega junto, tá bom? Com muita alegria na sua manhã, daquele jeito. Olha, gente, já estão preparados? Estão preparados? Porque diz que vai vir frente fria. Tomara que continue nesse tempinho que tá, né? 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Aqui é sucesso mesmo. E agora aquele momento que não pode faltar, né? Bora lá.
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0: Vamos lá, meu amigo, minha amiga. Ter pressa parece produtivo, mas era para muita gente. É para apenas uma fuga, ou para o medo de parar, encerrar. Parece que você coloca tantas coisas na tua cabeça para poder não seguir em frente. E o tempo só vem para poder deixar você pensativo, se vai dar certo ou não vai dar certo. E a cada minuto vem acelerando mais essa necessidade que você espera. De será que vai dar certo? Será que a minha luta tá no caminho certo? Será que eu vou conseguir aquele trabalho que com tanto eu sonho? Será que eu vou conseguir a minha casa própria? Será que eu vou realizar meus sonhos? Às vezes, ficar com mais calma. É preciso você pensar em você também. Às vezes essa loucura de pressão de uma luta constante acaba te atrapalhando, acaba não deixando você voar e tomar a liderança da sua própria vida. Mas hoje vai com calma, vai devagar. Hoje começa de pequeno, começa de minutinhos, vai no seu tempo. Às vezes a pressa vai te atrapalhar tanto. Tudo tem seu tempo. Tudo tem seu tempo. E eu tenho certeza que seu tempo já tá chegando. Porque você anda trabalhando, você anda batalhando, estudando muito. Mas nunca deixe a cabeça baixada. Sempre luta pelo que você acredita. Tem amor, fé. Nada de pensamentos negativos. Tá bom? Uma excelente segunda-feira pra você.

0: vamos lá começar as primeiras previsões do dia. Eita, Lelê, como será? Como será? Vamos lá.
1: Áries.
0: Vamos lá, você, ariano. É um início de semana que traz muita energia, renovação.

0: privada para focar nos seus projetos profissionais. É um momento ideal para tomar iniciativa para liderar ou até mesmo, ó, cuidar das finanças, tá bom? Número da sorte, 7. A cor vermelho vibrante. Olha, olha.
1: Touro.
0: É um dia propício para buscar estabilidade e organizar sua rotina. Uma conversa sincera pode esclarecer aquele mal entendido. Confie no seu próprio ritmo, tá? Número da sorte, 14. E a cor verde oliva. Eita, Lelê.
1: Gêmeos.
0: Sua comunicação está afiada. Olha, é um momento até para negociações, reuniões, conexões, novas amizades, até novos contatos, tá bom? Olha, mantenha o foco, meu amigo, minha amiga. 22, seu número da sorte, a cor amarelo.
1: Câncer.
0: Olha, muita atenção no dia de hoje, tá? Mas o principal, o bem-estar mental. Tem que cuidar, meu amigo, minha amiga. Tem que se cuidar, tá bom? É um momento que pede um pouco mais de recolhimento para você guardar novas ideias, novas energias e tomar decisões. Porque você anda com a cabeça trabalhando o tempo inteiro e esquece de você, meu amigo, minha amiga. Então, muita calma, tá? Número da sorte, 3, a cor branco. E daqui a pouco tem mais previsões.

0: Que coisa boa demais, gente! Esse pagodinho gostoso, né? Mande áudio! Ai, ai, ai, hein? Ai, ai, ai, mas vamos de alôzinho, porque ai que delícia, gente! Cada participação tão gostosa. E olha quem tá chegando por aqui, ela! Ô, meu amor! Essa participa todos os dias, eu fico tão feliz. Gente, é demais esse carinho. Bom dia, dona nega.
1: Bom dia, Will. Tudo bem com você, meu amor?
0: Tudo jóia, meu amor.
1: Estou bem, graças a Deus, para a honra e glória do Senhor Jesus.
0: Amém.
1: Segundo, eita, Lele, que delícia, bom demais da conta.
0: Eita!
1: Nossa, as palavras que você fala, meu Deus do céu, toca no fundo, hein?
0: É, amiga.
1: Nossa, graças a Deus, nossa, que Deus abençoe você, continua essa pessoa maravilhosa.
0: Amém.
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0: pessoalmente.
1: Opa,
0: eu,
1: pode deixar.
0: Senhor, agora. Eu tô com uma apaixonada do Roberto Carlos aí pra nós ouvir. Tô pode aqui no deixar. Trampo, mas tá sua ligar. Você sabe que eu sou Cacilete, né?
1: Isso aí.
0: Um beijo, meu amor. Fica beijo. Com Deus. Eita, Lelê, segundou. Vamos que vamos.
1: Segundou, Brasil. Segundou, hein? Aquele beijo gostoso. Gente, quem tá mais ligadinho por aqui também é a Eliette. Oi, Eliette, tudo bem com você? Bom dia, meu amor. Continua todo mundo ligadinho, porque você sabe que aqui é a rádio mais feliz, é isso mesmo. 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

0: Eita, esse é Roberto Carlos, gente. Esse é sucesso, é aqui na 96 Caçula, bebê. E essa foi uma música pra Dona Nega, né, Dona Nega? Nossa, Roberto Carlos é sucesso. É sucesso. Mas deixa eu ir de alôzinho, porque minhas caçuletes chegaram e chegou chegando, né, Vanessinha? Eita, Lelê. Já chegou com aquele bom dia super gostoso. Quem tá por aqui também é o Carlinhos. Ô Carlinhos, um forte abraço, meu amigo. Tamo junto. A Maria de Fátima, a Marilza, a Ana Maria. Ô, aquele beijo, turma. Aquele beijo. Gente, vocês são demais, vocês não têm noção. O Will ama recadinho. Pode continuar participando, tá? Lembrando que hoje tem sorteio. Isso mesmo, tem sorteio. 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Então participa, já coloca seu nome, seu bairro, tá bom? É um presentão maravilhoso, né? A Camila, o Claudinho arrasa demais. Arrasa demais. É, então fica atento. Não me falando de coisa boa, vou aproveitar já o espaço, né, gente? 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O tempero gostoso demais, gente. O Will ama, ama demais. Mas agora, chegou a hora tão esperada. Horóscopo do dia. É, vamos lá. Você que tá esperando, né?
1: Leão.
0: Olha, um excelente momento para brilhar, principalmente se você for apresentar alguma coisa do trabalho, liderar também o grupo, você vai ganhar muito destaque, seu carisma vai atrair todo mundo ao seu redor. É, e no amor, evite aquelas briguinhas bobas, tá? Que isso pode atrapalhar, e isso não vai ser legal, tá bom? Número da sorte, 9, a cor dourada. Eita, dourado. Eita, Will, o que, que é isso?
1: Virgem.
0: Vamos lá, você de virgem, meu amigo, minha amiga. Foco total na sua carreira, principalmente nas suas metas pessoais, tá bom? Olha, você tá com uma capacidade excelente para resolver problemas e isso vai te dar um destaque tão grande, você não tem noção, meu amigo, minha amiga. É o dia de você brilhar. Olha que legal. Número da sorte, 18. A cor azul marinho. Olha que legal.
1: Libra.
0: O desejo hoje é expandir novos horizontes. Tá pensando em voar, né? Voa, meu amigo, minha amiga. Não tenha medo. O medo te atrapalha muito, mas você vai voar de uma tal maneira. Aquele sonho que você vem se planejando, ó, há tempos. Não perca tempo, tá? Só se planejar certinho. Vem viagens, vem curso, mas busca muito equilíbrio, tá? Sempre. Número da sorte, 5. A cor rosa pastel.
1: Escorpião.
0: Olha, você de escorpião, é um dia de transformações internas, tá? Mas o desapego tem que acontecer, tá? Aquelas coisas que não te atraem, que não é coisa boa pra você, ó, show pra lá, tá bom? Começa tudo de novo e começa tudo renovado. Que tudo vai dar certo na sua vida, tá bom? Principalmente na parte financeira. Administração, ó, bem certinho, tá? Administra as suas finanças, tá? Número da sorte, 11, a cor vinho. E daqui a pouco tem as últimas. Então continua ligadinho.
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0: esse é Alexandre Pires, aqui na 96 Caçula, que é sucesso, gente. Imagina o show desse cara. Vai ser incrível, né? Eu tô ansioso já, tô ansioso, porque eu sei que vai ser sucesso, não vai ser, turma? É. Ai, ai, ai, hein? Mas já quero mandar um abraço aqui pro meu amigo Lauro, que já chegou por aqui também. Bom dia, bom dia, bom dia, meu amigo. Olha, pessoal chegando e chegando mesmo. Um beijo pra Margarete Lopes também, que tá sempre na sintonia. Um beijo, minha amiga. Daquele jeito. E agora, vamos tomar um cafezinho, né? Corre lá, busca um cafezinho e continua ligadinho aqui. Porque aqui é a manhã mais feliz de todas.
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0: Essa é a Ana Castela, gente, a poderosa. E agora aquele momento que não pode faltar, né? Vamos lá.
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0: As últimas. Preparado?
2: Sagitário.
0: As parcerias e o relacionamento vai ganhar destaque no dia de hoje, tá bom? E no trabalho, muita equipe. Isso aí, trabalha em equipe, meu amigo, minha amiga. Número da sorte, 36. A cor turquesa.
2: Capricórnio.
0: Olha, é um momento para cuidar da saúde. Colocar a saúde em primeiro lugar, tá? Pequenos ajustes também vai ser ótimo na sua rotina. Então vem coisas boas por aí. Número da sorte, 8. A cor marrom.
2: Aquário.
0: A criatividade e o romance está protegido hoje. Mas permite-se, chama para sair para jantar. Tem aquele momento a dois, tá precisando esse momento, tá bom? Novas ideias vai ganhar destaque também. Número da sorte, 27. Azul turquesa. Olha.
2: Peixes.
0: Mais contato com a família, tá bom? É bom ter aquele momento mais em família, aquela sensibilidade que tá faltando, tá bom? Mais amor próprio também, meu amigo.

0: Isso aí, olha, Henrique Juliano, que é sucesso aqui na 96 Caçula. Mas agora vou chamar meu amigo Neto com as primeiras notícias do dia.
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0: Vamos lá, meu amigo, tá por aí, meu amigo? Me conta tudo.
2: Will, primeiro boletim do dia, segunda-feira, 25 de maio. Muito bom dia, Will! Eita, Lele, semana começou agradável, uma manhã gostosa nessa segunda-feira em Três Lagoas. Hoje, dia do trabalhador rural, para você que mexe na enxada, para você que trabalha a terra, bom dia, hoje é seu dia. Hoje também começa a semana do meio, sim, a semana do meio começa em todo o Brasil, e em Três Lagoas não poderia ser diferente. O Sebrae MS está com a programação durante toda a semana. Começa hoje, vai até sexta-feira 29, a semana do MEI em Três Lagoas. Tudo que você precisa saber, começando o quê? O que é ser MEI? Como ser MEI? O que o MEI tem direito? O que o MEI tem obrigação? Nós gravamos com a analista técnica Caroline Canassa. E o vídeo estará na hora da notícia no Jornal da Caçula. Também em nosso site www.radiocaçula.com.br. Will, etalele, Rádio Caçula, faz parte da sua vida.
0: Esse Neto. É isso aí, turma. Fica ligadinho porque daqui a pouco tem ela, toda poderosa, Toninha Campos. Então fica ligado, hein?
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0: Campos, bom dia, bom dia, bom dia!
1: Bom dia, bom dia, bom dia!
0: Agora sim!
1: A gargantinha ainda tá meio pifadinha, mas vamos que vamos, né?
0: Eita, Lelê!
1: Vamos que vamos!
0: E como foi esse final de semana, minha amiga?
1: Meu amigo, nem te conto. Você conhece o Rio Miranda?
0: Não.
1: Gente, eu nunca vi uma coisa tão linda.
0: Gente.
1: Bate de 10 a 0 no nosso Curió.
0: Ai, meu Deus.
1: Verdade. Nossa, gente, será que você tem como pegar o Fábio Júnior aí?
0: Tem, acho que... Será que acabou 24 horas? Você ouviu no 24 horas no Instagram.
1: Nossa, que coisa gostosa.
0: Vi uma pessoa até dançando.
1: Pois é, dancei até... Ah, o pagodão daquele, menino. Pelo amor de Deus, hein?
0: Bom demais, gente.
1: Foi bom demais. Foi aniversário de uma amiga nossa, da Márcia.
2: É esse lugar aqui?
1: Qual?
2: Nossa, não vai chegar. É um lugar perto de um lago?
1: É.
2: É?
1: É.
2: Vou colocar aqui.
1: É esse mesmo. Ai, gente, como foi bom. Só que é assim, né?
0: Tá do Fabinho.
1: Lá é morro, né? Sobe e desce. Eu tô com a batata da minha perna que eu não tô aguentando. Tanta dor.
2: Coloca o vídeo?
0: Peraí.
1: Menina.

0: brinca!
1: Brinca! Gente, mas que festa boa! Foi num sítio, olha aí, o lago. Essa foi a aniversariante, a Márcia. Nossa, uns amigos muito queridos, gente.
2: Nossa, olha o rio.
1: Esse lugar aí é inacreditável. Em cima, essa varandona. Embaixo, são 4 quartos.
2: Que chique.
1: Suítes. Coisa mais linda. Só que, meu amigo, para subir aquelas escadas e para descer...
2: Mas que vista, né?
1: Não, a vista é maravilhosa. O lugar é muito lindo. Olha, e esse cara teve... Ele teve, assim... A casa é perfeita. Nossa. Cada detalhe sem igual. E ele aluga para festa. E é tudo perfeito.
2: Nossa.
1: O povo bom que é o povo mineiro, né? Gente...
2: É receptivo demais.
1: O que eu comi de jiló e palmito...
2: Eu gosto do pãozinho de queijo, que é
1: como
2: diferente.
1: Como fala, não é palmito, é... Como chama?
2: Não sei.
1: Ah, esqueci. Palmito amargo, né? Mas tem outro nome. O que é que você falou?
3: Pamonha.
1: Que pamonha,
2: não, pamonha não.
1: Pamonha,
2: pamonha não é de milho?
1: Pamonha de milho.
3: Ah, é verdade.
1: Ô, Jesus.
2: Mas pamonha não é de Minas.
1: Pamonha. Não. Pamonha daqui, de Mato Grosso do Sul. Mato Grosso.
2: Minas é o
1: pensa
2: pão de queijo.
1: Pensa num lugar maravilhoso.
2: Pão de queijo.
1: Pensa numa coisa boa.
2: Ah, você podia ter... Ai.
1: Palmito de popô.
2: Por que você não trouxe um... Podia trazer um pão de queijo, né? Nossa, pão de queijo é bom demais.
1: Não entendi.
2: Pãozinho de queijo.
1: Menino, que é aquilo?
2: Você trouxe pãozinho de queijo?
1: Pãozinho de queijo.
2: Ai, pãozinho de queijo.
1: Meu marido levava café da manhã na cama pra mim. Ai, que
2: delícia. Ô, Fabinho, você nem é pra pão trazer de pão de queijo, Fabinho?
1: Ai, como chama? Pão doce, não. Ai, gente. Não. Ai, que
2: pão
1: delícia.
2: De queijo gostou demais. É diferente.
1: Não, e o povo mineiro é muito prestativo, né?
2: É diferente.
1: Senta aqui, amigo. O povo mineiro é muito prestativo. Nossa, eles não

0: sabia o que fazia com a gente.
1: Nossa.
0: Não sabia. Vixe.
1: Meu Deus.
0: Nós fomos pra lá, ficamos no sítio. Não gastamos nada, porque eles levaram tudo.
1: Não, bom você dia,
0: precisa
1: Dani.
0: Ver a fartura daquele povo. Nossa, ele enche a gente de comida. O que, que a gente come toda hora?
1: Nossa,
0: come mais um pouquinho.
1: Só faltou você trazer um pão de queijo. Né, Romeu?
0: Aquele pão de queijo dele, Deus me livre.
1: É diferente.
0: Ah,
1: é diferente.
0: Mas tem uma que o Fabinho filmou, o lago todinho. Romeu.
1: Tem aí, Romeu?
0: Romeu, você não tomou banho, não?
2: Tomei.
0: Por que, que você tá com esse braço vermelho aí?
2: Linda, gente.
0: Olha ali, olha.
2: Seu tinto embreguinho na gente.
0: Que
2: agora.
0: Olha que vergonha.
1: A festa foi boa pra tu.
0: Meu Deus, imagina como que não chegaram. Meus cachorros estavam lá, tudo sem comida.
2: Não, eu botei.
1: Romeu.
2: Eu coloquei comida.
0: Tadinho, o Fabinho chegou ontem, foi pôr comida pros cachorros.
2: No fundo?
0: É. Você não deu comida pra eles.
2: Foi o dia rolado, sábado.
0: Não. Sábado pra domingo eu já comer, né?
2: Não, mas é.
0: Uai.
2: Tudo aquilo?
0: Tudo aquilo. É. Não, pode deixar, vó, que eu tô cuidando de tudo. Quebraram até a janela. Tá cuidando. Mas deixa, eu vou mandar trocar e cobrar dele. Da próxima vez não tem brincadeira, né?
1: Viu?
0: Senão também não vai mais ninguém na minha casa.
1: Para, Romeu, que a Copa vai ser lá, tá?
0: Ah, tá. Desse jeito? Nunca.
1: Para, Romeu.
0: Se não tiver aqui, não vai ser, não.
1: Romeu.
0: Nem.
1: Olha.
2: Não, o Fabinho não postou. Só postou essas duas.
0: Postou sim. Bom, deixa eu falar.
1: Vamos no nosso momento reflexão.
0: Vamos fazer
1: reflexão.
0: A nossa reflexão. Gente, hoje a gente acorda assim, eu não sei, eu ando tão assim. Sei lá, eu acho que eu vou virar um anjo.
1: Sim.
0: Vou virar um anjo. E todo dia eu converso com Deus, toda hora. Eu acordo, eu durmo, eu deito, eu tô no banheiro, eu fico conversando com Deus. Então, hoje eu quero falar para vocês o que, que eu sou. Eu sou uma mulher que Deus sustenta, cura e levanta todos os dias. Sou abençoada. Graças a Deus, restaurada, fortalecida e guiada pela graça dele. Eu carrego muitas marcas, mas também carrego o propósito. Para me derrubar é difícil. Já chorei muito em silêncio, já pensei em desistir, mas Deus nunca soltou da minha mão. Por isso que eu falo, eu sou filha dele, do Altíssimo. Não nasci para viver diminuída pelo mundo, nem presa ao que tentaram dizer sobre mim. Eu sou amada, escolhida, guardada e chamada para viver aquilo que Deus escreveu para minha vida. A minha vida tem uma história e eu ainda tenho que cumprir essa história aqui na Terra. E quando eu aquecer quem sou, ou esquecer quem sou, ele vai me lembrar que eu serei sempre dele, que ele está segurando na minha mão.
1: Falou tudo.
0: Graças a Deus.
1: Amém.
0: Amém. Tem dias que a gente esquece a própria força da gente, né? Nossa, tem dia que você fala assim, como é que eu vou sobreviver a tantas dores, ninguém vê o que eu passo, ninguém vê meu choro, mas Deus te levanta, Deus te sustenta, Ele não nos abandona no meio do caminho, podem ter certeza disso. Bom dia, meus amores, um ótimo início de semana a todos vocês. Vamos lá, de música?
1: Vamos de música, Brasil!
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4: Conta 10 segundos no relógio aí.

0: prioridade.
1: Não é por falta de tempo não, viu? Você só não tem prioridade.
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0: Muito obrigado.
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1: Rosa.
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0: bom, são exatamente 9 horas e 27 minutos. Que bom que você está comigo, você que está aí no seu trabalho, você meu amigo caminhoneiro, você meu amigo pedreiro, você minha amiga dona de casa, secretária do lar.
1: Isso aí.
0: Que bom que você está fazendo parte aqui da nossa vida conosco todos os dias, né amiga?
1: Bom
0: conosco,
1: demais.
0: Meu amigo. E vamos
2: todo
0: que
2: mundo
0: vamos, porque, afinal
2: só
0: de contas,
2: você.
0: A vida continua.
2: Todo mundo só ouve você.
0: Sim, sério? Que maravilha. Olha, gente, olha que prazeraço. Eu estou recebendo aqui, no meu estúdio, o coordenador do curso de arquitetura e urbanismo, Rodrigo Guimarães Pinho, para falar sobre o diagnóstico do plano da pessoa com deficiência e a importância da acessibilidade e inclusão no município. Olha como é importante. Eu vou falar uma coisa para você, o Rodrigo. Eu fiquei numa cadeira de rodas 4 meses.

0: quebrei minha perna, a tíbia todinha, placa, pino, 4 meses andando de cadeira de rodas.
1: Foi.
0: E olha, aí que a gente sente como Três Lagoas ainda tá arcaica. Ai, não é só Três Lagoas, eu acho que é o Brasil todo ainda, né, o Rodrigo?
2: Bom dia, Toninha. Bom dia, querido. Bom dia, Toninha. Oh, muito obrigado, minha querida, pela sua receptividade, a sua e de toda a equipe aqui da Rádio Caçula, que me acolheu desde o primeiro momento que eu cheguei aqui.
0: Obrigada.
2: Bom dia a todos que nos ouvem, nos acompanham aqui pela Caçula FM, Romeuzinho, equipe. Toninha, esse relato que você acabou de fazer é bastante significativo. Hoje eu venho aqui como coordenador da EMS, mas para falar do Plano Municipal da Pessoa com Deficiência. Nós estamos lá como membro participando dessa iniciativa e esse tema é bastante relevante, porque se nós pensarmos apenas na população PCD de Três Lagoas, nós temos um universo aí em torno de 6 mil pessoas, 5% da população segundo o IBGE 2022. Mas esse relato que você faz, ele estende a necessidade de nós tratarmos desse assunto, porque a acessibilidade, a cidade mais acolhedora, ela não atende só a uma pessoa com deficiência, que tem uma necessidade emergencial que ela mesmo não pode superar sozinha. Mas expande para a ideia da mobilidade reduzida, daquela dificuldade de movimentação mais convencional por um curto espaço de tempo, né? Então, você passou por essa situação.
0: Inclusive, quando nessas guias rebaixadas que eles fazem, é incrível. Ela não chega certinho. Então, chega no asfalto, tem um pedaço que não é asfaltado, então fica aquele, não dá para passar a cadeira de rodas.
2: É um detalhe técnico bastante significativo esse, porque nós temos o desenho que vem do meio fio.
0: Sim.
2: E depois a compatibilização da inclinação da rampa, então exige ali uma técnica bastante detalhada. E é essa questão que é importante, a necessidade da cidade ser acessível, ela se expande. Parte dos PCDs, essa população de necessidade mais imediata, a todas as pessoas. E eu quero chamar a atenção para mais um detalhe. Além das pessoas com mobilidade reduzida, como foi o seu caso, por um momento da sua vida, né? Um período que, graças a Deus, passou.
0: Graças a Deus.
2: Né? Foi só uma passagem bastante rápida. Tenho certeza que você teve grandes aprendizagens ali.
0: Nossa!
2: Mas,
0: a gente aprende muito.
2: E também os idosos, Toninho. Os Sim. idosos. Se a gente pensar na expectativa de vida, na nossa perspectiva de vida, conforme nós vamos avançando, naturalmente nós vamos tendo alguma necessidade de alguma compensação. Então, dentro de casa e fora de casa, algumas áreas de apoio, né?
0: Sim.
2: Então, é muito importante.
0: Hoje eu já coloquei apoios em banheiro.
2: É importante.
0: É importante.
2: Isso é segurança, isso é qualidade de vida numa fase que naturalmente nós estamos um pouco mais suscetíveis a riscos de acidentes do cotidiano.
0: Sim.
2: Né? Um banheiro você vai tomar um banho, enche de água. É normal que fique um piso mais molhado, um piso um pouco mais com um pouco mais de risco de acidente.
0: E o meu eu escorreguei no banheiro.
2: Aí, tá vendo? Olha como acontece. E às vezes a gente não pensa, fala, nossa, mas não vai acontecer comigo. Deus queira que não aconteça, mas a gente nunca sabe.
0: Verdade.
2: Então a precaução, a prevenção e a segurança deve ser a prioridade. Né? E isso se estende de dentro da nossa casa para a cidade como um todo. Né? Para a cidade como um todo.
0: E qual o diagnóstico desse plano que você faz com pessoa com deficiência? E a importância desse trabalho quanto à comunidade?
2: Olha, muito importante. Não necessariamente sou eu que faço sozinho. Há uma comissão intersetorial que foi estabelecida pelo decreto 1404 de 12 de setembro de 2025, na qual participam em torno de 24, 25 membros. Nós temos representantes dos servidores públicos das diversas secretarias. Nós temos os representantes dos conselhos, Conselho da Pessoa com Deficiência e Conselho do Idoso. Nós temos membros da sociedade civil com representações. Então é uma comissão intersetorial que recebeu a incumbência de elaborar o Plano Municipal da Pessoa com Deficiência. Então é um grupo que se reúne mensalmente desde o final do ano passado, 2025, e vem desenvolvendo, né?

0: né, procurando desenvolver a melhor metodologia para chegar no entendimento das necessidades da população PCD em Três Lagoas. É, nessa perspectiva, nós temos, nesse primeiro momento, nós formulamos questionários, né? Nós temos dois formulários que nós chegamos num consenso, que são importantes para que a sociedade possa se manifestar, mostrar suas necessidades. Um específico para os PCDs, onde nós temos a expectativa de coletar as experiências, as vivências, as dificuldades, as barreiras arquitetônicas e sociais que essas pessoas encontram no nosso município, de maneira a conseguir entender, então, como urbanista eu falo, o diagnóstico é um momento importante, que é onde nós vamos fazer o retrato, a fotografia do momento, do que está acontecendo com essa população, com essas pessoas em Três Lagoas. E um segundo formulário é o formulário instituições, que é destinado para as instituições, para o comércio local. Então, para a gente entender também um pouquinho sobre como é o atendimento dos PCDs em Três Lagoas, havendo ou não havendo, por que tem ou por que não tem, né? É o momento da gente realmente entender essa, ver essa fotografia, entender essa realidade, fazer uma análise probabilística para conseguir pensar a política pública, conseguir fazer uma proposta de política pública.
1: E aí a gente percebe o tanto que nós não estamos avançados, sabe?
0: De certa maneira...
1: Será que demoramos muito para se atentar a isso?
0: Ô Toninha, eu acredito que não. A mobilização social, a mobilização pública, ela acontece em várias esferas, né? Em várias esferas. A sensibilização do Estado... e dos poderes, ela acontece de uma maneira fluida e na melhor oportunidade. Então, por exemplo, nós temos como documentos norteadores o Estatuto da Pessoa com Deficiência. Então você vê que já teve
1: um avanço,
0: uma discussão,
1: né?
0: Exato. Depois, nós temos também o Plano Nacional da Pessoa com Deficiência, também numa graduação, né? E temos uma cartilha orientativa, que é o Novo Viver Sem Limites. Então é um processo histórico, como tudo que acontece na cidade se desenvolve aos tempos, às vezes mais lento do que a gente pensa, do que a gente gostaria, mas está acontecendo. Eu acho que a gente deve aproveitar as oportunidades, e no momento em que as oportunidades aparecem, a gente participar e estar presente.
1: Quais foram os principais desafios identificados em relação à acessibilidade e inclusão das pessoas com deficiência aqui no município?
0: Toninha, nós ainda não temos esse retrato, justamente porque estamos na fase do diagnóstico. Então, vai ser identificada uma sequência de possibilidades, de dificuldades, justamente para que o plano possa contemplar possibilidade de políticas públicas que possam vir a auxiliar, compensar ou mitigar essas situações. Então, esse momento é o momento do diagnóstico, é conseguir realmente entender esse retrato da realidade no momento que nós estamos passando, para conseguir pensar alternativas aí de políticas públicas para a melhoria e para o avanço.
1: Como o curso de arquitetura e urbanismo participa desse projeto e qual a contribuição dos acadêmicos nesse diagnóstico todo?
0: Olha, como nós conversamos um pouco antes de entrar no ar, o curso de arquitetura e urbanismo da EME já está atuante há 14 anos aqui em Três Lagoas, né? Então, desde 2013 nós temos o curso funcionando, e por todo esse período há já internamente, dentro das disciplinas, dentro das nossas atividades de extensão, a discussão sobre acessibilidade, né? Os alunos estudam a norma, existe uma norma, a norma 9050, que é bastante específica sobre acessibilidade. Então, nesse sentido, o debate interno, parte da aprendizagem, da formação do arquiteto urbanista, já tem naturalmente acontecido ao longo desses anos. Os nossos alunos também, eles têm todas as turmas em formação, elas desenvolvem um artigo científico, né? Escrever, refletir sobre uma temática. Muitos alunos optam por estudar acessibilidade, optaram, né? Nós temos aí publicados na revista da EMS, na revista Conexão, mais de 18 artigos sobre acessibilidade. Então, esse tema já é sensível para arquitetos e urbanistas que sabem dessa necessidade. Os estudantes acompanham essa sensibilidade e gostam muito de entender um pouco disso, até uma perspectiva não só ética em relação ao trabalho, mas realmente de se familiarizar e de conhecer, porque é fundamental. Então, os profissionais, e eu digo para você, não só os estudantes de arquitetura, mas os profissionais de arquitetura, os profissionais de engenharia que atuam, têm sensibilidade para lidar com acessibilidade. Como em todas as áreas, nós dependemos também de

0: avanços e a gente vai chegar nesse caminho.
1: Você quer um intervalinho ou não? Pode dar? Bom, e de que forma então a população pode aí colaborar com informações, sugestão, apontamentos para ajudar na construção total desse plano?
0: Maravilha, Toninha. Ó, eu vou divulgar o endereço da Prefeitura Municipal de Três Lagoas, tá? Que é o www.3lagoas.ms.gov.br, no qual a população, através de um card que está logo no início, abriu o site, já tem um card que apresenta o formulário instituições e o formulário PCD. A partir dali as pessoas podem preencher, muito importante. O preenchimento ele é anônimo, então não é preciso se identificar, a pessoa vai poder fazer o seu relato. Né? A análise dos documentos vai ser feita de maneira integral, coordenada, entendendo a relação entre os dados de maneira agregada, porém não é preciso se identificar. Né? O que a gente procurou colocar enquanto identificação, a gente precisa, até por uma questão de localização, às vezes o bairro em que a pessoa mora, porque é bastante importante para nível de planejamento, mas não é preciso se identificar. Então a gente orienta, solicita que preencha todos os dados com atenção, com calma. Né? Nós temos aí, ó, esses formulários eles estiveram disponíveis no site da Prefeitura desde o dia 13 de maio. E, então, por cerca de 40 dias eles estarão lá. Estou fazendo uma continha rápida aí, até 22 de julho eles vão estar disponíveis. Então, não precisa se identificar, preencher com o que realmente vive, né? A gente quer saber mesmo quais são as condições.
1: Sim.
0: Né? Além de todas as orientações que existem no âmbito nacional, o importante é a gente saber a nossa realidade, entender Três Lagoas e a partir do momento que a gente entender Três Lagoas, poder direcionar depois os dados do plano e encaminhar para o poder público, encaminhar para que isso possa virar e trazer retorno para a nossa sociedade.
1: Eu digo sempre que eu sou muito bairrista.
0: É.
1: E eu prefiro primeiro cuidar da nossa cidade, depois resolver o problema das outras pessoas, das outras cidades. Mas eu quero primeiro que se resolva a nossa.
0: É muito importante, né, Toninha? Quando a nossa casa está arrumada, a gente consegue receber melhor,
1: sim,
0: a gente consegue compreender o mundo melhor, né? E pensando a cidade como a extensão do nosso núcleo familiar. Então a nossa família mora na nossa casa, mas a nossa cidade também é nossa casa, né? Nós nos deslocamos pela cidade todos os dias. Eu me lembrei, por exemplo, de uma situação, você comentou que ficou um tempo acamado em cadeira de roda. Eu tenho uma avó de 96 anos e muito saudável, muito bem, está lá nas condições muito bacana. E às vezes a gente vai ao médico e ele fala assim, só precisa fazer uma caminhadinha, fazer um exercício. E às vezes essa caminhadinha, não só para ela que é idosa, mas para uma pessoa que está se recuperando de um acidente, uma coisa mais doméstica, às vezes a necessidade é uma volta na quadra. Né? Uma volta na quadra já é o suficiente para ter um desenvolvimento, uma recuperação sensacional. E às vezes a gente não consegue ter a possibilidade de dar uma volta na quadra, porque a gente vê as calçadas com irregularidades.
1: Nossa,
0: então, né? Cada uma de um jeito, com desníveis. Ou seja, são barreiras arquitetônicas. E olha que interessante, para um gesto muito simples. Eu quero dar uma volta na quadra onde a minha casa está. E às vezes a gente não consegue.
1: Verdade. Né?
0: Então, poder olhar para a cidade, olhar para essa leve extensão da nossa casa. Não só cuidar da casa da gente enquanto a casa mesmo, mas entender que o nosso bairro, a nossa cidade, também é a nossa casa. Nós compartilhamos esse espaço.
1: Com certeza. Bom, após a conclusão do diagnóstico, quais são os próximos passos e quais melhorias a população pode esperar futuramente?
0: A partir dos dados, Toninha, vai ser feito um prognóstico, uma análise que se entende. Isso eu estou compartilhando com você pela experiência como urbanista, né? Então é feita a análise dos dados, uma compilação, se pensa prognósticos e vai se destinar a pensar o plano como estratégias de política pública. Projetos podem ser sugeridos, políticas públicas podem ser sugeridas. Então é um conjunto de informações. Dentro de um plano nós temos um conjunto de metas que devam ser direcionadas, objetivos. Então nesse momento é até onde a gente pode chegar enquanto plano, né? Aí detalhes, projetos mais específicos, pontuais, eles vão seguir após o avanço do plano dentro da discussão política.
1: Aí é com o prefeito.
0: Aí é com o prefeito, com a Câmara, que são pessoas que estão mobilizadas. Eu posso dar testemunho aqui. Vou dar dois exemplos para você. Primeiro, a instituição da comissão. Né? Então, a própria

0: Constituição da comissão veio por iniciativa do Poder Público. E também, além da comissão voltada para preparar o plano municipal da pessoa com deficiência, a prefeitura também, o prefeito Cassiano Maia, já empossou a Comissão Permanente de Acessibilidade Três Lagoas. Então, nós estamos... também faço parte dessa comissão. Foi agora dia 11 de maio na Câmara Municipal. O presidente da Câmara, o vereador Tonhão, estava presente. Enfim, como cidadão, posso dizer para você que há uma movimentação. Há uma movimentação, há interesse e as iniciativas estão sendo tomadas. Por isso que é muito importante que a população aproveite esse momento, participe, busque informação, compartilhe. Quem é PCD, que busque preencher o formulário. Quem não é, que conhece, que divulgue, que nos auxilie. Porque isso com certeza pode trazer muitos benefícios aí para toda a população.
1: Com certeza. Rodrigo, que bom o nosso papo, viu? Gostei.
0: Gostou?
1: Venha mais vezes.
0: Vamos combinar. Tá? Temos vários assuntos que a gente pode trazer aqui, contribuir com abordar, você. Sempre um prazer estar com você.
1: Obrigada.
0: E mais uma vez agradecer aí todo o acolhimento da equipe da Rádio Caçula.
1: Obrigada, viu? Venha mais vezes.
0: Bom dia.
1: Bom, nós vamos a um pequeno intervalo comercial e eu volto já. Não saia daí não, meu amigo, minha amiga.
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6: 9h52.
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0: Você já pensou você querer chamar a atenção de uma forma inusitada?
1: Eita, Lili!
0: Meu Deus do céu! Uma mulher chama atenção ao aparecer só de lingerie em frente de onde?
1: Da onde?
0: Ao Exército Brasileiro em Campo Grande.
1: Senhor!
0: Olha lá!
1: Deixa eu colocar. Tem áudio aí?
0: Uma mulher chamou atenção de populares ao parar em frente ao Comando Militar do Oeste, vestida apenas de lingerie. E a cena foi registrada por pessoas que passavam na Avenida Duque de Caxias no momento. E ela de lingerie.
1: Olha a bandeira do
0: Olha
1: Brasil.
0: Olha lá. Ela abria a porta de um carro com a bandeira do Brasil. Ela está apenas de sutiã e calcinha. E ainda, esse carro estacionado, errado. Totalmente errado. Em frente ao comando. Por que será que ela fez isso?
1: Meu Deus!
0: É possível ouvir que a mulher fala diversas coisas em direção ao comando, onde alguns militares na entrada. Contudo, não há informação sobre o que estaria sendo dito. Além disso, o carro havia uma bandeira do Brasil, o item estava preso à janela do carro da mulher. Mas será que esse era o carro mesmo dela? Jesus amado! Todo mundo quer se aparecer, né? É a Tássia Cass. Nossa, coisa Senhor. Bonita, hein? Que coisa bonita. Você pensou? Eu, hein? Vai ter muita fofoca
1: eu,
0: hoje, hein?
1: Eu imaginei que seria tipo assim... Já tá indo lá quebrar o barraco.
0: Tava o quê?
1: Tá achando que foi alguma coisa.
0: Tava chifrando alguém?
1: Isso, aí foi lá, ó.
0: E ó... Vem aqui, chifrudos.
1: Eu acho
0: Sai pra
1: que é
0: fora.
1: Isso. Eu acho que é isso.
0: Sei lá.
1: O que você acha, Romeu?
0: Vai saber, né? O que você acha, Romeu, que aconteceu nesse caos?
1: Conta
2: eu
1: tudo.
2: Tava muito...
0: Muito doida?
2: Muito doida.
1: Não, mas...
0: Muito doidona,
1: é muito
0: né?
1: Doida.
0: Deve ter tomado todas.
2: Parou o carro tudo errado, bandeira do Brasil, muito...
0: Não, ainda pelado com a bandeira do Brasil. Oh, meu Deus do céu. É cada coisa que a gente vê... Mas isso não é nada, não. Eu tenho mais uma.
1: Bomba, bomba, bomba.
0: Diarista queima casa da chefe após fofoca sobre traição. Eu explodo você. Tem fofoca, é coisa séria.
1: Ai, misericórdia.
0: Mas já nós vamos falar sobre isso. Não vamos falar agora, não. De jeito nenhum. Vamos dar bom dia aqui para Ana Lelis.
1: Isso aí, minha amiga. Gente. Tá pegando fogo, Brasil. Ai,
0: Desculpa,
1: ai, ai.
0: Gente, eu tô numa tosse.
1: É a mudança de clima, amiga.
0: Nossa senhora.
1: Faz frio, faz calor, até loucura.
0: Ana Lelis, bom dia, Toninha, Will, Romeu, Rosimari Pires, quero participar. Margarete Lopes, minha amiga, tudo bem? Minha amiga boiadeira. Rosimari Pires, bom dia, Toninha. Romeu, beijos. Ó, uma ótima semana para todos nós. Nossa, uma ótima semana mesmo, viu, gente? Porque, olha, não é fácil não, viu?
1: Ai, gente.
0: Não é fácil não. Ó, a Dani me falou, Toninha, você tá com uma... Você tá com na foto, mas você tá tão bonita. Eu vim olhar, né? É verdade. Uma peça pode aquecer uma vida. Ô, gente, a campanha do agasalho. Ninguém vai trazer nenhum agasalho aqui na Caçula FM.
1: Verdade.
0: Não me passem vergonha, pelo amor de Deus.
1: Verdade.
0: Não. Vamos colaborar, vamos ajudar. E o sol aparece e temperatura sobe em Três Lagoas hoje, graças a Deus. A máxima aponta 29 graus. Porque eu não aguento mais tanta gripe, tanta tosse.
1: Nossa.
0: Faz frio. Aí faz calor.

0: Aí de dia esquenta, aí de noite esfria.
1: Ai,
0: quem que aguenta desse jeito? Ontem eu não tava aguentando, engoli. Tava fechada minha garganta.
2: Meu Deus.
0: Faz 2 dias que eu não como. Não dá, não desce, não raspa.
2: Esse clima, eu tô falando, é o clima.
0: É o clima.
2: E o Romeuzinho já tem um tempero maneiro, Romeu?
1: Olha, tava vendo agora isso aqui, já chegou pra gente, Will.
2: Conta tudo.
0: Já?
1: Já. Vamos ver o que tem hoje?
0: Vamos.
1: Vou colocar aqui. Aí. 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
0: Você sabe o que eles comem muito lá, um mineiro? Linguiça.
2: Ah, eu gosto.
0: Mas linguiça caseira, viu? Linguiça caseira. Menina, o Fantástico revelou bastidores da prisão de Eulane. E ela estava sendo monitorada na Itália, né? É.
2: Eita.
0: É. O negócio estava. Ela tinha um montão de dinheiro espalhado pela casa. Tudo quanto era lugar tinha dinheiro.
2: Nossa.
0: Isso quem falou foi uma diarista dela, hein?
2: Meu Deus.
0: Uhum.
1: Bom, eu, hein? Voltando. Maneiro. Ó.
0: Desculpa.
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0: Deolane... Você sabe que a batata doce é muito boa pra gente, viu?
2: É bom.
0: Muito saudável. Fala.
2: E você falando na Deolane, eu vou te falar. Quando ela chegou no presídio... E acho que foi em Tupi Paulista, não é? Na cidade?
0: É, Tupi Paulista, pertinho.
1: Pertinho.
2: Oh, as meninas lá, tudo começaram a gritar pra ela. Deolane, Deolane.
0: Ai, de certo, ela dá dinheiro pra todo mundo ali.
2: Meu, né? Deus, é famosa no presídio já. Senhor de Deus. Ai, ai, ai. Eita, Brasil.
0: E quem tem dinheiro, né? Como fala, quem é rico, quanto mais rico, traz mais riqueza. É. Gente, nunca vi aparecer tanto dinheiro pra esse povo. Pra gente não aparece nada.
2: Muito dinheiro.
0: Ele trabalha, trabalha, trabalha, trabalha. Ai, meu Deus, e nada, nada, nada.
2: Muito dinheiro, muito dinheiro.
0: Oh, Jesus.
2: Muito dinheiro.
0: Daqui a pouco eu vou falar de um pagodeiro, coitado. Nem pagando, ele explode nas paradas. Isso que é triste, hein?
2: Ai, meu Deus.
0: Meu Jesus, gente, vamos ajudar o homem aqui. Tadinho. Precisa de ajuda. 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
0: 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Já já nós vamos trazer a Camilinha, que já está aí, né?
2: Ah, mandou? Ainda não mandou, não.
0: Não?
2: Não. Eu que mandei mensagem, mandando um bom dia pra ela.
0: Uai, parece que eu vi aqui.
2: Não, eu mandei um bom dia.
0: É? Então já já. Maria

Sirlei pediu a música. Bom dia, Toninha. Quero oferecer o louvor especialmente para Ana Maria, que hoje está completando mais uma primavera. Quero desejar para ela muitas felicidades, muitos anos de vida, muita saúde, paz e alegria. O louvor é Recomeçar com Aline Barros. Recomeçar. E Dona Ana, aquela da vizinha, aqui da frente da minha casa, minha amiga, esposa de seu Antônio.

0: Campos. Isso é chamado atenção de quem ela ama dentro do quartel. Ah, meu Deus, quem será, hein? Não há... Ah, faz o chá de casca de cebola. Ah, pra acabar com a tosse. Vou fazer, viu? Mas é ruim.
1: Meu Deus.
0: Deus o livre.
1: Meu Deus.
0: Brincadeira, hein? Vamos lá?
1: Vamos de música, Brasil!
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0: Olha como eu tava dizendo, gente. As duas vizinhas... A diarista queima a casa da chefe. As duas são vizinhas de apartamento. A mulher ainda fez ofensas racistas. Olha como é imbecil. Por mensagens de celular.
1: Ai,
0: que
1: ai,
0: que aconteceu?
1: Ai.
0: A gente...

0: tinha tido problema. Eu sou encarregada dela no serviço. Sempre tratei ela bem. Nunca imaginei passar por uma situação dessas. Ainda conforme a diarista, as ameaças começaram antes da invasão. Um dos áudios enviado à vítima, a suspeita faz ofensa racista e ameaça agredi-la. Aí falou assim: você vai chegar segunda-feira aqui com essa cara sua roxa, sua neguinha safada tatá.
1: Misericórdia.
0: Você não me conhece, eu explodo você. Gente, foi gravado e salvo pela vítima. Ela afirma que os outros áudios foram enviados em visualização única e desaparece antes que pudessem ser gravadas, né? E aí, minha filha, o bicho pegou. Ela foi lá, ateou fogo no apartamento da outra, arrancou a porta do apartamento da entrada, quebrou objetos e começou o incêndio. Aí teve bombeiro, polícia militar, DEPAC, CEPOL. Jesus amado, que povo louco. Não é não?
1: Meu Deus.
0: Meu Deus do céu. Tem o vídeo aí? Olha lá. Jesus. Acabou com a casa da mulher. Meteu fogo mesmo, hein?
2: Oi, Leti.
0: Olha lá.
1: Senhor de Deus.
0: Misericórdia, gente. Nossa, que coisa feia,
1: meu
0: hein?
1: Meu Deus.
0: Que coisa feia.
1: Ai, ai, ai. E Toninha, Neto tá chegando.
0: O negócio de fofoca é muito triste. Tinha uma pessoa que trabalhou aqui, disse que saiu, que eu mandei ela embora grávida. Nem sabia se ela tava grávida ou não.
1: Meu Deus.
0: Eu, hein? Vou ganhar quanto?
1: Gente do céu.
0: Fala.
1: Vou chamar agora o nosso amigo Neto, trazendo notícias.
0: Notícias com o Neto, claro.
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1: Chega mais, Neto.
4: Bom dia novamente. Novamente, bom dia. Amanhã de segunda-feira com ótimas notícias. Vamos falar de cursos técnicos gratuitos, sim, curso técnico no Senai, totalmente na faixa. Quer saber mais? Como é o curso? Que hora vai ser? Que horário você pode estudar? Onde fazer a sua inscrição? Site da Rádio Caçula, www.radiocaçula.com.br ou no jornal A Hora da Notícia, daqui a pouco na nossa rádio. Então, tem três cursos técnicos, as vagas são limitadas e você vai saber tudo o que precisa para participar desses cursos. Falamos com o coordenador de relações do Senai na região da Costa Leste, o Vale da Celulose, como é conhecida essa região nossa, e ela aborda o tema dos três cursos gratuitos e também um tema interessante, primeiros passos para o futuro, alunos do nono ano que poderão fazer curso no contraturno da aula e ainda vão ganhar alguns benefícios e se qualificar e já vão sair empregados com certeza. Tudo isso no site da Rádio Caçula. 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
0: É isso aí, meu amigo. 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
1: E acessa já.
0: E tem tanta fofoca aqui, gente.
1: Tá pegando fogo.
0: Mas vamos falar? 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
1: Isso aí é sucesso,
0: meu
1: sucesso.
0: Amigo, você já pensou? Coitado. Sucesso do pagodeiro. nem pagando

0: Jesus. Ajuda o homem, gente. Meu Deus. Faz Henrique Castro explodir nas paradas. Ele é gigante no mundo musical como compositor. E está surpreendendo como cantor. Toca aí um pedacinho dele.
1: Tem a música dele
0: só
1: aí,
0: que ele não está fazendo sucesso, coitado. Está bem embaixo.
1: Achou, Romeu?
0: Bem embaixo, mais embaixo.
1: Eu solto aqui.
0: Achou?
2: Isso é foto.
0: Ah, é foto?
1: Peraí que eu vou tentar achar a
0: música
1: dele.
0: Não tem nada aí dele aí?
2: Deixa eu ver aqui, ó.
0: Coitado, vamos fazer um pouquinho de sucesso para ele. Quem é Henrique Castro? Ninguém conhece. Ele já é bem conhecido no mundo da música por seu trabalho como compositor. Mas ele está, assim, inovando como cantor.
2: Nossa, não tem nem...
0: Mas nem pagando, gente, ele está dominando as plataformas. E sendo considerado um hit do pagodeiro. Aumenta o volume aí, vamos ouvir.
1: Liguei aqui.
0: Vamos ouvir.
3: Eu já ouvi dizer que te viram pendurado em outra boca, pra todo mundo ver.
0: É um pouquinho
3: com
0: meu.
3: Uma boca vergonhosa, mas
0: não,
3: cara.

0: Canta que um dia ele vai ter sucesso. Ele vai modificar a boca, vai clarear os dentes, vai fazer uma plástica. Né? E o Henrique do Henrique Juliano é responsável por sucesso gravado por ele, viu? Oh. Jorge Mateus, Wesley Safadão e diversos outros. Mas nas plataformas como Nem Pagando, em parceria com o grupo Menos é Mais.
1: Eita, Lelê!
0: Ó, já vai começar. Já vai começar. Tá no Spotify.
1: E minha amiga, agora falando em coisa boa, ela tá chegando. Bom dia, Andréia!
0: Chegou!
2: Bom dia, Toninha, bom dia, Will, tudo bom bem, dia, meu povo?
0: Tudo bem, meu povo, como passou o final de semana?
2: Ótimo, maravilhosamente bem, ixi, num rancho, comendo comidinha caipira, ai, tava bom demais.
0: Ai, que delícia, tô doida pra comer um frango caipira.
2: Ai, é muito bom, né, menina?
0: Nossa.
2: Como eu gosto também, uma polenta, um quiabo.
0: O que eu comi de salada de guerova, gente, que coisa boa, hein? Lá você compra nos potes já.
2: Ô, oh, você tava dançarina esse final de semana, né?
0: Eu virei mineira.
2: Que bom. Eu fiquei vender feliz tudo de ver aqui, você dançando.
0: Vou embora pra Minas Gerais.
2: É. Vai virar mineira.
0: Vai virar mineirinha.
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2: 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Uma ótima semana para toda Três Lagoas. Deus abençoe, com muito trabalho, muita paz, muita saúde. É isso que eu desejo para todos vocês de Três Lagoas. E para você, Toninha, um beijo, Deus
0: beijo
2: abençoe.
0: Também, minha amiga. Beijão.
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1: Beijão.
0: Deixa eu ver aqui. Deixa eu ver aqui o que a amiga tá falando. Ah, minha amiga, deixa eu te falar. Vou pegar o nome certinho, viu, Luciene? e vou passar para você, tá? Ele vai saber te falar certinho qual o procedimento que você deve fazer, tá bom, querida? Carlinhos de Lima, bom dia, que Deus abençoe Nossa Senhora Aparecida, abençoe nosso dia, nossa semana. Toca, por favor, João Gomes, lembrei de nós, oferecendo para o Carlos Henrique, Dona Ruth, lá da Fazenda das Acácias, para você, Will, Romeu, todos os ouvintes da programação Caçula. Tem muito recadinho aqui, né? Nossa, Vera Lúcia, bom dia. Ai, que bonitinha. Não, eu quero essa figurinha. Eu quero. Você viu aí, que linda? Olha, a da Mariusa Marim também. Também desejo tudo de bom, Mariusa. Alexandre Silva. Que a nossa semana seja abençoada. Ele quer participar do sorteio. O sorteio hoje vai ser por onde? Pelo WhatsApp?
1: Por onde, Romeu? Você acha melhor?
3: Como a gente...
1: O último foi no...
3: Como que tá o Facebook aí, vó?
0: Hã?
3: Como que tá o Facebook aí?
0: Devagar, quase parando.
4: Vamos no WhatsApp, né?
1: O WhatsApp anda bombando,
0: pessoal,
1: mais.
0: Tá bombando.
4: Vamos pelo bombando, WhatsApp.
0: Bombando, né, Sandra? Nossa. Tem a Rosângela aqui também.
1: É o WhatsApp.
0: Rosângela, né? Que texto lindo, amiga. Se você me permitir, eu vou até ler ele amanhã. Tá? Porque realmente esse texto aqui tá maravilhoso. E eu vou já copiar aqui, viu, eu?
1: Tá.
0: Copiar. Põe meus pensamentos do dia.
1: Pensamentos.
0: Ixi, meus negócios de pensamento aqui, gente, tá...
1: Tá lotado.
0: Bombando.
1: Tá lotado. Todo dia você coloca, né?
0: Todo dia. O que nós vamos fazer agora?
1: Vamos de música?
0: Vamos de música?
1: João Gomes.
0: Depois vamos vir voltar falando da Deolane?
1: Aí vamos para um pequenininho intervalo.
0: Tá bom. Tá. Então vamos lá.
1: Vamos lá.
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0: Eita, Brasil!
1: É, Brasilzão de meu Deus!
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0: Senta aí, Fabinho.
1: Mas você foi lá, você viu. Ô, mãezinho. Ai, gente. O que eu faço com esse homem? Hein, Romeu? O que eu dou pra ele? Uma surra?
3: Ah.
1: Ou tiro o cartão de crédito?
3: Não, a antena tá... Alguém tirou a antena e colocou no painel. Tá no painel da...
1: Como assim alguém tirou?
3: Quando eu fui usar o carro... Quando que eu usei o carro? Semana passada? Tava no painel.
0: Oi?
1: Oi?
3: A antena do seu carro tá
1: Quem
3: no painel.
1: Quem andou com a traca? Eu?
3: Não, mas eu não ia tirar a antena.
1: Pode tirar o carro,
0: quer ver. Ai, meu Deus.
1: Cada hora é uma coisa.
0: Ai, ai, ai.
1: Você vai ver lá em casa um vidro quebrado, viu? Fala pra ele.
3: Eu
1: depois.
3: Mostro lá pra vocês. Por isso que eu te liguei aquele dia que eu precisava de band-aid, lembra?
1: Ah, ele liga pra mim, vó, não tem band-aid. Ele liga trocentas vezes pra mim. Em vez de mandar recado, não, fica ligando.
0: Eu não vou falar nada porque eu também sou da ligação.
1: Tá

0: ligação. A mensagem pra mim não funciona.
1: Não, também eu, não, eu gosto de ligar.
0: Eu ligo.
1: Liguei pra minha avó esse final de semana umas 40 vezes.
0: Eu ligo.
1: Mas tudo que eu vou fazer.
2: Tô dormindo, Romeu.
1: Mas também. Pra avisar o que eu vou fazer.
0: Eu também sou da ligação.
1: Eu avisei tudo.
0: Aí quando eu tô no WhatsApp, tem uma amiga minha fala assim: já vem ele com chamada de vídeo ou ligação. Eu falei, não vou ficar te escrevendo, não.
2: Ai, minha vida é dura, bem. Mais dura, a vida está pra Deolane.
0: Que ela ali tá ferrada.
2: A Deolane Bezerra tá ferrada. Ah, mas tadinha, ela teve que tirar o Mega Hair na cadeia. Olha. Oh. O dó.
0: Oh, meu Deus.
2: E policiais explicam o motivo, né? As autoridades ainda não aplicaram o motivo para ser necessária a retirada do aplique, mas ela terá que retirar o Mega Hair, gente. Já pensou? Faz parte das regras de segurança adotadas pelo presídio. Piercing, brincos também não são permitidos. E as extensões capilares são proibidas. Porque pode ser utilizado em tentativas de fuga ou até como moeda de troca dentro do presídio, de acordo com as autoridades. A influenciadora foi transferida para a unidade do interior paulista sexta-feira após passar uma noite na penitenciária feminina de Santana. Você já pensou, gente? Acostumada à riqueza, ao luxo. Do luxo vai pro lixo, né?
0: Põe lixo.
2: Agora, se for comprovado nesse esquema de dinheiro, lavagem de dinheiro do PCC, aí ela tá enrolada. É amiga do Lula, ela. Você viu? Você viu?
0: É amiga do Lula mesmo?
2: É. Fizeram vídeo junto, um abraçando o outro. É verdade, não tô mentindo, não. Você sabe que eu aumento, mas não invento.
0: Meu Deus.
2: É.
0: Ai, ai, ai.
2: Você já pensou? Tinha uma notícia que eu queria falar. Ah, não tá aqui. Que peninha. Ai, gente. Que história triste desse menino, né? Porque é um menino. O Gabriel Ganley. Ele relatou mal-estar após o uso de insulina semanas antes de morrer. Ele até parece com você, Romeu. 22 anos tem um garoto. Fisiculturista. Listou os efeitos que a insulina teve em seu organismo e o que ele fez para conseguir melhorar.
0: Nossa.
2: Que coisa, né? Ele teve até confusão mental.
0: Senhor.
2: Você já pensou isso?
1: É, que insulina.
2: Agora, como é que toma insulina? Fazendo academia.
1: Mas é porque a insulina, ela enche o músculo.
2: A insulina enche o músculo?
1: Por isso que eles estavam usando. Porque é como se fosse um anabolizante. Só que pouca gente usa porque é letal. Você não pode dormir depois de um tempo.
0: Meu Deus.
1: Tem que ficar acordado. E ele dormiu. Aí...
2: Ele ficou alucinado, muito doido.
3: Lá onde foi encontrado?
1: Na cozinha.
2: Nossa. É porque, como que fala? Como que fala? O que que eu falei pra você, amor? Abaixa a... Não, não é a diabetes.
1: Mas olha aqui. Olha o tamanho.
2: A glicemia, exatamente.
1: O tamanho dele também.
2: Meu Deus do céu.
1: 20 anos. 22.
2: Você já pensou
0: Monstro.
2: Isso? Ele tomava muito shape. Depois, insulina. Que jogou o carboidrato pra dentro do músculo.
1: É.
2: Que coisa. Pra que fazer isso? Você conta pra mim?
0: Meu Deus.
2: Anabolizantes. E a perícia prendeu diversos medicamentos no apartamento dele. Diversos. É isso que dá, né, gente? Não adianta.

0: Tem que ser a coisa certinha, com o médico, tudo certinho. Vou fazer um tratamento agora, mas com um acompanhamento médico.
1: Ah, ele tomava pra crescer, pra ficar grande, pra...
0: Tá, mas tem que ter acompanhamento médico. Não pode ser assim. Porque quem sofre é quem fica. É. Que nem a mãe do Gabriel. Nossa, ela revela que foi realmente uma fatalidade. Mas que poderia não ter acontecido, né? Poderia não ter acontecido.
1: E ele falava que a mãe dele não gostava que ele usasse.
0: Então, lógico, quem vai gostar? É assim. Bom dia, Angela Silva. Seu Mir. Ah, o filho dela tá fazendo aniversário. Como que é o nominho dele? Leão? Parabéns, felicidade. Tudo de bom, meu filho. Também fazendo aniversário no dia 5 de maio. 22 anos. E nossa, felicidade. Tudo certo. Deus abençoe.
2: Minha amiga... Afonsinho pediu pra avisar que tá chegando quase ao fim aí, ó, os convites, ó, o pessoal tem que aproveitar.
0: Você guarda o meu, Afonsinho.
2: Aí, ó, acabou de mandar um recadinho aqui,
0: se você não
2: aqui,
0: guardar
2: ó.
0: O meu, eu vou brigar com você.
2: Reforça o pessoal que tá acabando os convites.
0: Gente, mas também, meu bem.
2: Nossa, você gostou.
0: Coisa boa, todo mundo quer, né? Todo mundo quer. Aí eu quero essa figurinha da Vera Lúcia. Bom dia, Toninho Will. Bom dia para o Romeu. Quero ganhar. Todo mundo quer ganhar, né, Vanessa? Ai, ficou doendo meu dedo aqui. Tô toda furada com diabetes. Ficou doendo. Tá doido. Vamos fazer o negócio aí?
2: O sorteio já, né?
1: O sorteio. Vamos ver aqui quem participou. Será que tem gente nova hoje, Will?
2: Mostra. Olha, eu vi aqui alguns nomes. Peraí.
1: Will é bom com sorteio, vou deixar com ele hoje.
0: Will?
1: Will é bom.
0: Você tá com preguiça.
2: Olha, menino. Ó, teve homem aqui também participando.
0: Tem o quê?
2: Homem.
0: Não tem?
2: Teve homem participando.
0: Teve.
2: Aqui, ó.
0: Lógico que teve.
2: Vamos lá?
0: Eu acho que ele é novato.
2: E ele é novato. É. Vamos lá, ó. Vamos lá, você então, meu amigo. É Claudinei Alexandre da Silva, Jardim Alvorada. Tá
0: olha
2: ligadinho.
0: Ó, Claudinei, parabéns pra você. Faturou aí esse presentaço da Rouparia Bom de Preço.
2: Aí, meu amigo, parabéns.
0: Parabéns, meu amigo. Bom, e aqui vamos encerrando. Tocando uma última, né?
2: Ah, gente.
0: Você quer tocar? Você quer tocar a música do sucesso pagodeiro que não tem sucesso? Tadinho.
2: Coitadinho.
0: Ô, dó.
2: Coitadinho.
0: Ah, deixa eu mandar. Tânia Conceição, bom dia. Ótimo dia para todos nós. A Luciane Souza, sou vizinha da Cristiane. Eu vi você ler o meu comentário. Ah, sim. Virgínia Duarte Alonso, bom dia, guerreira, querida amiga. Bom dia, Virgínia. Tudo bem com você, querida? Uma família muito querida, Aleixo. Né? Oh. Bom, vamos de música?
2: Eu separei a música da Marilza, que ela pediu Luan Santana, Meteoro.
0: Maravilha.
1: Aí, ó. Nossa, você conosco essa.
2: É, eu também. Ela falou, toca essa música, por favor. Pra você, então, aí, ó. Pra você. E até amanhã, né? Até amanhã.
0: Até amanhã, meu povo.
2: Beijo.
0: Bom início de semana a todos vocês. Amanhã estarei de volta. Vamos que vamos.
2: Vamos que vamos.

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2: 11 horas e 9 minutos, 11:09, muito bom dia. Hoje, segunda-feira, 25 de maio de 2026. Eu sou o Cláudio Júnior e tá começando agora o Hora da Notícia pela Caçula FM 96,9. Informação com credibilidade, prestação de serviço, entrevistas e os principais acontecimentos de Três Lagoas, da região e de todo o Brasil. Fique conosco até o meio-dia, acompanhando uma cobertura completa dos fatos que movimentam o dia. Confira a partir de agora os principais destaques desta edição. Começou em Três Lagoas a semana do MEI. E INSS começa a liberar nesta segunda-feira o pagamento da segunda parcela do 13º salário para aposentados, pensionistas e demais beneficiários. Casa do Trabalhador está com 130 vagas de emprego. Vereador Tonhão faz homenagens a cidadãos três lagoenses. Senai divulga cursos gratuitos. Começa hoje as inscrições para o Enem 2026. Fique sabendo também quando e onde serão os Jogos do Brasil na Copa do Mundo. Essas e outras notícias você acompanha hoje no Hora da Notícia.
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2: Previsão do tempo. 11 horas e 10 minutos. A segunda-feira será de tempo firme e temperaturas agradáveis em Três Lagoas e na região leste de Mato Grosso do Sul. A previsão indica predomínio de sol entre poucas nuvens durante grande parte do dia, sem expectativa de chuva. Segundo os institutos meteorológicos, a temperatura mínima deve ficar em torno de 19 graus, enquanto a máxima pode chegar aos 28 durante a tarde. O clima mais ameno deve favorecer atividades ao ar livre e também movimentar áreas de lazer na cidade. Os ventos sopram de forma moderada, com velocidades entre 8 e 21 km por hora, ajudando a manter a sensação térmica mais confortável ao longo do dia. A umidade relativa do ar permanece em níveis considerados adequados. Após um final de semana marcado aí por instabilidade e possibilidade de chuvas isoladas em algumas regiões do estado, a tendência para esta segunda-feira é de melhora nas condições climáticas, com abertura maior de sol e também redução da nebulosidade. A recomendação é para que a população continue mantendo hidratação ao longo do dia e aproveitando o clima mais estável. Para os próximos dias, a previsão ainda aponta calor moderado e

0: possibilidade de pancadas isoladas de chuva apenas no decorrer da semana.
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0: 11 horas e 11 minutos, 11:11. Começou a semana do MEI. Uma ampla programação de capacitações, oficinas, consultorias, palestras e atendimentos presenciais e digitais por todo o país, inclusive aqui em Três Lagoas. A expectativa para este ano é superar os resultados históricos de 2025 e alcançar a marca de 1,5 milhão de atendimentos. O repórter Neto falou com Caroline Canassa, analista técnica do Sebrae. Vamos ver.
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0: 11 horas e 1. Temos o vídeo, Daniel? Estações, oficinas, consultorias. Opa, não temos o vídeo no momento. Tudo bem, a gente vai para a próxima notícia aqui. Já já a gente solta o vídeo aí da entrevista com o pessoal lá. 11:12. A Casa do Trabalhador de Três Lagoas divulgou hoje um total de 130 vagas de emprego em diversas áreas. Entre as oportunidades disponíveis estão vagas para auxiliar administrativo, atendente, operador de caixa, pedreiro, servente de obras, motorista, soldador, auxiliar de limpeza, repositor, vendedor, operador de produção, carpinteiro, eletricista, mecânico, cozinheiro, estoquista. Os candidatos precisam comparecer presencialmente para retirar a carta de encaminhamento. Sem o encaminhamento, não adianta, tá bom? O endereço da Casa do Trabalhador de 3 de agosto é na rua Dr. Munir Tomé, 86, no centro. E também tem atendimento lá no Shopping 3 Lagoas, tá bom? A lista completa e atualizada das vagas você pode consultar no nosso portal, radiocaçula.com.br. 11:13. O Inspira Ecoturismo, que é promovido pelo Sebrae, aconteceu entre os dias 20 e 23 de maio, né? E o evento reuniu empresários, gestores públicos e profissionais do turismo de diversas regiões do país. Durante a programação, a equipe técnica da CETURC participou de palestras, experiências práticas, visitas técnicas e também debates sobre tendências do turismo nacional. O evento aconteceu na cidade de Bonito e a presença de Três Lagoas lá no encontro possibilitou a troca de experiências e também o contato direto com referências do setor turístico brasileiro, ampliando oportunidades de parcerias, capacitações e estratégias voltadas ao fortalecimento do turismo local. Um dos destaques da programação foi a visita técnica lá ao Ecoparque Porto da Ilha, considerado um dos principais exemplos de ecoturismo estruturado do país. Além da atualização técnica da equipe, a iniciativa contribuiu para a construção de políticas públicas modernas e alinhadas ao potencial natural e econômico do município. A prefeitura também reforçou que o turismo vem sendo tratado como ferramenta importante para o desenvolvimento econômico sustentável, geração de renda e valorização das potencialidades locais, especialmente diante aí do crescimento do interesse pelo turismo de natureza aqui em Mato Grosso do Sul. 11 horas e 15 minutos, 11:15. Agora sim, a gente vai lá para a Semana do MEI com o vídeo do Neto. Solta, Daniel.
3: Semana do MEI 2026, Semana do MEI Sebrae 2026 em Três Lagoas. Quer saber mais? Vamos falar com ela. Caroline Canassa, ela que é técnica analista do Sebrae MS, para nos falar sobre essa importante semana que vai acontecer novamente em todo o Brasil. Vamos falar de Mato Grosso do Sul, falar de Três Lagoas. Mas, Caroline, obrigado pela atenção com a Rádio Caçula, com a população de Três Lagoas. A primeira pergunta é uma pergunta muito básica, que sempre eu ouço. O que é ser MEI? O que é MEI? Quem pode ser MEI?
4: Isso, o MEI é o microempreendedor individual. Ele é o primeiro estágio ali de faturamento de uma empresa. Então, o MEI ele é um CNPJ. Quem pode ser MEI? A pessoa que executa qualquer atividade que está listada nas atividades permitidas. Por exemplo, manicure, loja de venda de roupa, prestador de serviço, um pedreiro, caminhoneiro. Todas essas atividades são alguns exemplos de que podem ser MEI. Então, o MEI ele vem com a intenção de tirar da informalidade aquela pessoa que já é empresário, que já presta um serviço, que já vende um produto, vem para formalizar de uma forma mais simplificada.
3: Deixa eu ver outra pergunta, antes de falar da semana. Eu quero ter uma resposta, eu quero tirar alguma dúvida sobre MEI. eu vou ter custo, eu vou gastar algo se eu for ao Sebrae procurar essa informação, essa assessoria?
4: Não, todo esse atendimento e orientação para o MEI é totalmente gratuito no Sebrae. Acontece todos os dias, é só procurar lá a gente, que a gente vai te explicar como que é o MEI, quais são as regras, os direitos. Quando você abre uma empresa, então você também deve deveres perante a Receita Federal. A gente vai esclarecer todas as dúvidas e também realizar.

0: realizar a abertura, pegar os boletos, fazer a declaração, todo esse apoio para o MEI.
1: Vamos falar da Semana do MEI 2026. O que é e quando vai ser? Em Três Lagoas.
0: Sim, a Semana do MEI ela acontece nacionalmente, aqui em Três Lagoas com certeza a gente faz parte. Ela vai acontecer do dia 25 ao dia 29 de maio, na próxima semana agora, durante todos os dias em Três Lagoas.
1: Quais serviços serão prestados nessa semana?
0: Isso, então a gente vai ter o atendimento, né, para mais burocrático, para toda a parte de realização de pendências. A declaração é uma informação muito importante, porque a gente vai estar na última semana da declaração anual de faturamento do MEI, ela vai até o final de maio. Então, para realizar a declaração, pegar boleto, tirar dúvidas, se formalizar, ainda não sou MEI, mas eu quero abrir, a gente vai estar com todo esse atendimento. A gente vai ter, além do atendimento lá no Sebrae, que vai ser do dia 25 até o dia 29, um atendimento na Feira Central, na segunda-feira, no dia 25, também a partir das 17 horas, e um atendimento no Shopping Popular na terça-feira, a partir das 2, das 14 horas. Além dessa programação, vai ter uma consultora especializada também para a parte de orientação de gestão. Ah, Carol, a minha parte burocrática está tudo certo. Eu preciso de orientação na gestão, seja controle financeiro, um planejamento, questão de marketing. A gente vai estar com esse apoio também cadastrando nas nossas consultorias gratuitas que o Sebrae oferece. E também a palestra, que é o ponto-chave assim, da semana, que é a palestra magna com a Alice Salazar. Ela vem para trazer toda a informação e a experiência dela, tanto de mercado como empreendedora, influencer, questão de venda na internet.
1: Essa palestra a gente não pode falar muito, porque já não tem vaga mais, gente. Estamos depois, nós vamos falar, trazer um vídeo, algumas pílulas, tá? Mas contato do Sebrae, contato e endereço do Sebrae Três Lagoas.
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1: Mais alguma coisa, Carolina?
0: Só isso, o Sebrae está de portas abertas para qualquer orientação, qualquer dúvida. Com certeza, em algum produto a gente vai ter para te apoiar e te auxiliar.
1: Muito obrigado. Tá aí. Semana do MEI 2026, Três Lagoas. 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
4: 11 horas e 19 minutos, 11 e 19, daqui a pouquinho, após os comerciais, eu vou trazer as mensagens que o pessoal tá mandando no WhatsApp, né? 99149-8282. Lembrando que nós estamos ao vivo e a cores nas redes sociais. Você quer ver o que está acontecendo no estúdio? É só acessar aí nosso Facebook, TikTok, YouTube. Você é nosso convidado. Comerciais e a gente já volta.
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4: 11 horas e 23 minutos, 11h23, você continua participando aqui com a gente ao vivo no 991-49-8282, o DDD é o 67, né? Tem muita gente lá de Andradina, onde o DDD é 18, participa com a gente também, então nosso DDD é o 67. Mandar aqui um bom dia todo especial para o Alexandre Silva. Ô, Alexandre! A Ana Maria também está curtindo a gente, a Eliette, a Tânia Dantas, ela falou, bom dia, Deus te abençoe muitíssimo. Tô precisando, viu, Tânia? Tô precisando mesmo. 11h23, o Instituto Nacional do Seguro Social, o INSS, começa a liberar hoje o pagamento da segunda parcela do 13º para aposentados, pensionistas e demais beneficiários. A antecipação vai contemplar mais de 35 milhões de pagamentos em todo o país, movimentando bilhões de reais na economia. Que legal, né? Isso ajuda bastante a população de Três Lagoas e também o comércio de Três Lagoas, que agradece, né? 13º no bolso, não tem coisa melhor. Segundo o INSS, os pagamentos seguem o número final do cartão do benefício, sem considerar o dígito verificador que aparece depois do traço. A medida é utilizada para organizar o calendário de depósitos e evitar filas e congestionamentos nos atendimentos bancários. Os beneficiários podem consultar as datas e valores por meio do aplicativo Meu INSS, pelo site oficial do Instituto ou pela central telefônica 135. O atendimento funciona de segunda a sábado com horários específicos para informações, serviços previdenciários. Os depósitos da segunda parcela do 13º seguem até o dia 8 de junho. Os segurados podem conferir o valor que vai ser recebido pelo site oficial do INSS, tá bom? A antecipação contempla beneficiários que receberam em 2026 aposentadoria, pensão por morte, auxílio por incapacidade temporária, auxílio acidente, auxílio reclusão e salário maternidade. A medida busca garantir maior movimentação econômica e auxiliar milhões de famílias em todo o país. Tá aí a informação completa para você, está lá no nosso portal radiocaçula.com.br. 11 horas e 25 minutos. O vereador Tonhão, que é presidente da Câmara Municipal de Três Lagoas, entregou títulos, moções e diploma de autoridade eclesiástica. O repórter Neto tem as informações, vamos ver.
5: Bom, terminou agora a sessão solene aí, os homenageados pelo vereador Tonhão. Paulinho tá aqui do lado, gente boa demais. Vereador Tonhão. E nós vamos ouvir o vereador nesse momento aqui, ao vivo ainda. Tonhão gosta de falar com a gente de jeito. Presidente, tudo bem? Tonhão, e essa noite de homenagem, voltou o plenário da Câmara, você homenageando pessoas especiais em Três Lagoas. Como surgiu essa ideia?
6: Muito feliz, muito honrado, todas as pessoas merecedoras da homenagem, pessoas que contribuíram para o desenvolvimento, para o progresso da nossa cidade, cada um na sua área. E eu fico muito feliz por ter sido aprovado por unanimidade todas essas proposições, contando com o apoio dos vereadores e fazendo esse reconhecimento, essa valorização a todas essas pessoas. Muito feliz mesmo pela noite de hoje.
5: Então, eu vou te atrapalhar mais. São 8 pessoas e você conhece uma por uma. Aquele resumo básico, começando aqui da esquerda para a direita.
6: o Jefferson como servidor, o Sebastião na área da comunicação, pastor Roberto na área do evangelismo.

0: Moacirlei na área do esporte e da educação, minha mãe na área de medicina veterinária, o Euridice na qualificação, na comunidade, o maestro André e o Marcelo na banda, que é banda musical 15 de junho, que é cultura, lazer, música, e o Dirceu como servidor público aí fazendo um excelente serviço.
1: Obrigado, Tonhão. Mais uma vez, ele demonstra ser conhecedor profundo da história de Três Lagoas, da realidade de Três Lagoas. Vou até o Leandro tá mandando sair daqui, mas tudo bem, vamos lá.
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3: 11 horas e 27 minutos, 11h27, é muito bom a gente ver a população sendo homenageada, né? Pessoas que trabalham de verdade, que mostram ali que estão para fazer aquele serviço, recebendo homenagens, né? Muito bom. 11h27, a Prefeitura de Três Lagoas, por meio da Secretaria Municipal de Saúde, promove neste sábado, dia 30 de maio, uma ação especial de vacinação contra a influenza na Feira Central do município. A imunização acontece das 6 às 11 da manhã e será destinada ao público em geral acima de 12 anos de idade, tá bom? Para receber a vacina, é necessário apresentar o CPF e, se possível, a carteirinha de vacinação. A Secretaria de Saúde reforça que a vacinação contra a gripe continua disponível para toda a população acima dos 6 meses de idade nas unidades de saúde da família de Três Lagoas. No entanto, devido à logística da mobilização lá na Feira Central, o atendimento no local será exclusivo para pessoas com mais de 12 anos, garantindo maior rapidez e agilidade durante a ação. Além da vacinação, a iniciativa contará com o apoio da Secretaria Municipal de Assistência Social, que vai promover a campanha do Agasalho 2026. Durante a ação, a população poderá contribuir com a doação de roupas de frio, agasalhos, cobertores, que serão destinados às famílias em situação de vulnerabilidade social aqui em Três Lagoas. A campanha busca fortalecer a corrente de solidariedade em Três Lagoas, unindo saúde, assistência social em benefício da comunidade. Então essa é a hora de você aproveitar, tomar sua vacina e já levar lá um cobertor, um agasalho que tá aí no seu guarda-roupa. Aí você pensa assim, eu não tenho nada no meu guarda-roupa. Quando você abre aquele guarda-roupa, o que você encontra é inacreditável. Eu estive lá na casa do meu pai esse final de semana e ele abriu um guarda-roupa lá. O que apareceu de blusa, de jaqueta, eu mesmo já peguei duas para mim. Então, se você tem blusas, cobertores que podem ser doados, leve na Feira Central. No próximo sábado, você estará fazendo bem. Solidariedade é muito bom. 11h29, o TRE, que é o Tribunal Regional Eleitoral de Mato Grosso do Sul, definiu os juízes eleitorais responsáveis pela fiscalização da propaganda eleitoral durante as eleições gerais de 2026 aqui no estado de Mato Grosso do Sul. A resolução foi publicada no Diário da Justiça Eleitoral de Mato Grosso do Sul, hoje, segunda-feira, dia 25, e estabelece como vai ser exercido o chamado poder de polícia eleitoral ao longo da campanha. Em Três Lagoas, a fiscalização vai ficar sob responsabilidade da nona zona eleitoral, que também atuará no município de Selvíria. A justificativa eleitoral terá a função de organizar, acompanhar e fiscalizar atos de campanha realizados em vias públicas, especialmente em situações envolvendo propaganda irregular e disputa também por espaços públicos entre candidatos, partidos, federações e coligações. Entre as atribuições previstas estão a fiscalização de carretas, passeatas, caminhadas, comícios, reuniões políticas, além do uso de carros de som, mini-trios, alto-falantes, bandeiras e distribuição de materiais gráficos como santinhos, adesivos e volantes. No dia da eleição você vê aquele monte de santinho jogado no chão, né? Já começa tudo errado, né? Aquele monte de santinho jogado no chão, você acha que é certo? Você que é político, você que vai fazer aí a sua participação, você que vai se candidatar, você acha certo ver a sua cara jogada no chão lá, um monte, né? Aquela sujeira toda? Então vamos ver se esse ano aqui o pessoal tem mais respeito aí com a limpeza da cidade, né? A resolução estabelece que os magistrados poderão regulamentar os roteiros de carreatas e caminhadas quando houver necessidade de garantir igualdade entre os candidatos e também evitar conflitos durante a campanha eleitoral. Outro ponto importante da norma é a fiscalização do uso dos espaços públicos que, segundo o TRE, bandeiras, mesas de apoio e materiais de campanha poderão ser utilizados desde que sejam móveis e não prejudiquem o trânsito de veículos nem a circulação de pedestres. A Justiça Eleitoral eleitoral, também vai poder atuar diretamente em casos de propaganda irregular, instalada em bens públicos, locais de uso comum ou espaços que dependem da autorização do poder público. Nessas situações, o responsável ou beneficiário será notificado para retirar ou regularizar o material em até 48 horas. Tá aí, a informação completinha sobre esse assunto. Você que é candidato, já acessa o portal radiocaçula.com.br para ver o que você pode e o que você não pode fazer. Tá bom? Depois não adianta reclamar. 11 horas e 32 minutos, você continua participando com a gente no 991-498-282. A gente vai conhecer os patrocinadores da Hora da Notícia e a gente já volta.
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11: 11 horas e 36 minutos, 11:36.

0: 991498282. Mandar um bom dia aqui pro José Canistro. Ô, José, obrigado pelo carinho da sua audiência, tá bom? A Tereza, a Maria Cirlei, a Selmir Ferreira, pessoal sempre ligado com a gente aqui, obrigado pelo carinho, tá? 11h36, o Senai, ele tá oferecendo 3 cursos técnicos totalmente gratuitos. Para saber mais detalhes, o repórter Neto falou com o Ruberley, que explicou sobre os cursos, quais as vantagens de ter a formação profissional no Senai, como que o Senai escolhe os cursos a serem oferecidos em determinada região, qual que é o índice de inserção no mercado de trabalho para quem frequenta o Senai, e também destaca o programa Primeiros Passos para o Futuro. Inclusive, esse programa Primeiros Passos aí, o meu filho, o Ian, ele vai começar a fazer também, eu acredito que já era para ter começado, vai começar já esse curso Primeiros Passos, que é o primeiro curso para que a pessoa possa iniciar aí no mercado de trabalho. Vamos ver o vídeo do Neto? Solta aí, Daniel.
1: 1, 2, 3, gravando com o Ruberley Vansan, ele que é o coordenador aqui do Senai. Consultor.
2: Eu sou relações com o mercado do Senai, só para não entrar. Relações corporativas. Então, vamos lá.
1: 1, 2, 3. Muito bom dia, muito boa tarde, boa noite, né? Qualquer hora que você for ver essa matéria, nós começamos a semana com uma ótima notícia para Três Lagoas. Cursos técnicos, mas não qualquer curso. Curso no Senai MS em Três Lagoas, no nosso grande campus do Senai, no município de Três Lagoas. Para falar comigo, com a gente, o consultor de relações comerciais do Senai MS em Três Lagoas e região toda a Costa Leste, o Valo da Celulose, né, Ruberley? Ruberley Vansan. Ruberley, o que o Senai tem para a nossa população?
2: Primeiramente, bom dia, ou boa tarde, boa noite, como você falou, né? Atualmente, o Senai agora está com alguns programas de gratuidade para a comunidade. Nós temos 3 cursos em andamento aí, de matrícula para a população, né? Que é o curso de auxiliar de produção de celulose, né? O curso de logística, que esse curso é da parte da tarde, tá? E o curso de auxiliar de viveiro. Todos os 3 cursos são cursos gratuitos, tá? Voltados para a comunidade. O pessoal que tiver interesse em se inscrever, as vagas são limitadas, são 30 vagas por turma. A de auxiliar de produção de celulose é um curso que ele dado no período noturno, para quem trabalha de dia, ele e o técnico, auxiliar técnico de viveiro também, é um curso noturno. Somente o de logística que está sendo ministrado na parte no período vespertino. Então, o pessoal que tiver interesse, tá, só está procurando a Secretaria do Senai aqui, vem com os documentos em mãos, né, RG, CPF, comprovante de residência. E chegando na secretaria, as meninas só fazem a matrícula, a pré-matrícula, né, para preparar até o fechamento das turmas para começar. As aulas estão previstas para início 9/6, tá? Então, se precisar.
1: Já está aí, né? Agora, Ruberley, ressalta, eu sei, a maioria da população sabe, nós temos um povo assim, rotativo hoje, está chegando muita gente, está saindo muita gente, Arauco está aí do lado da Inocência, Ribas do Parque também, tem outra empresa grande celulose, agora vai surgir uma com rumo de Bataguaçu. Qual a vantagem de ser um profissional Senai? O que o aluno ganha tendo um certificado Senai no currículo?
2: Bom, primeiramente, o nome Senai já vem com uma bagagem de mais de 60 anos aí, preparando os jovens, adultos, preparando a comunidade no todo para toda a população, para as indústrias. Então, você vê aí que aonde você vai, você escuta e fala, olha, eu já estudei no Senai, eu já fui Senai, mas se a gente converter isso aí em números hoje em dia, 95% das pessoas que têm um certificado do Senai, a preferência é de 95% das indústrias tem preferência para o aluno que estudou no Senai. Se você colocar aí, vou converter talvez até uma pergunta que você vai me fazer, mas 87% dos alunos que fazem curso no Senai já saem empregados.
1: Né? Foi todos, então.
2: 87%. Então, e atualmente, o mercado de trabalho, que a gente teve aí

0: uma devolutiva no ano de 2022, 2024, 95% dos ex-alunos do Senai estão todos empregados.
1: Olha que maravilha. Vamos falar aqui para finalizar. Como que o Senai escolhe os cursos? É pela demanda? É pela temporalidade? Ou seja, precisa disso agora? Vamos trabalhar nisso agora? Como que é feito essa escolha?
0: Na verdade, é uma demanda da indústria em si. Então, a gente está aqui pela Federação das Indústrias. A intenção inicial é atender toda a demanda das indústrias do Estado para que isso fomente cada vez mais a chamada de novas indústrias, de novos comércios, a rotatividade dentro do Estado na linha de produção. Então, você tem que preparar o pessoal para as indústrias que estão vindo para dentro do Estado. E nada melhor que o Senai para estar preparando da melhor forma possível. Como que é feito? Vamos supor, por exemplo, agora, aqui a gente tem um vale de celulose. Então, a gente sabe da necessidade dos cursos voltados para as áreas florestais, mecânica industrial, mecânica automotiva ou mecânica diesel, por conta de maquinários que essas máquinas trazem nas suas colheitas, né? A parte de linha de produção, a parte de logística, química e tal, isso a gente está falando aqui só na área florestal, mas a gente tem toda a linha frigorífica, uma linha de fábricas de calçados, fábrica de estofados, a gente tem Belo Alimentos, Genesis, que são outras empresas voltadas para a área alimentícia. Então você tem muitas empresas voltadas para o agro, e o Senai em cada região, ele atende a demanda da região, com todo o seu corpo técnico preparado para atender a demanda que a região tem. A gente sabe que muita região a gente tem um agro mais forte, mas mesmo assim o Senai entra com algumas formações de técnico e mecânico agrícola, técnico de produção, para ajudar a desenvolver a indústria local, cada vez mais e mais. Não só a indústria, você vê que muita gente do comércio vem para o técnico administrativo, o técnico de logística, ele acaba vindo fazer o curso aqui no Senai.
1: Muita gente fala que eu não consigo trabalhar, eu não tenho emprego, mas o Senai vem, te dá um curso, te oferece um curso, oferece um horário que você pode frequentar, e você se capacitando, você vai ter a sua vaga garantida. Então, primeiro, só para reforçar, contato do Senai, onde o Senai fica, e quais os três cursos que o Senai vai oferecer nesse momento?
0: Reforçando o Senai Três Lagoas aqui, também é facinho, digitou no Google o Senai Três Lagoas, você já tem o endereço, mas era José Amílcar Congro Bastos, né, 1313, o nome nosso aqui. Os cursos oferecidos aqui pelo Senai atualmente, que são os cursos gratuitos, estão, vamos lá, técnico, auxiliar de produção de papel de celulose, auxiliar de viveiro, esses dois cursos são ministrados à noite, e o técnico em logística que está aberto. Eu queria deixar, falar um pouquinho de um curso chamado Primeiros Passos, que é voltado à meninada que está estudando no nono ano. Então, assim, o Senai tem esse programa voltado no intuito de desenvolver, porque normalmente o aluno que está ali no nono ano, ele ainda não tem nada definido para uma faculdade, de profissão. Então, aí entra o Senai, trazendo esse programa dos primeiros passos para os alunos. Ele é um curso voltado no contraturno. Então, o aluno faz segunda, quarta e sexta. Se ele estuda de manhã, ele vai fazer à tarde. Se ele estuda à tarde, ele faz o curso de manhã. Você inicia ali numa jornada na parte digital, que ele aprende um pouco de Office, de IA, né? E aí depois ele vai aprender sobre metodologias de tratamento de pessoas e tal. É um desenvolvimento pessoal e um passo inicial profissional para ele entender como que ele se adequar ao mercado, como que ele vai se comportar, como que ele vai lidar com pessoas, né? E ter aquele início ali no curso de Office, que a maioria da visão, além de ficar ali só no YouTube ou no Instagram, eles não sabem mexer no Office. Então ele aprende o Office, aprende um pouco de IA, né? E entende sobre o mercado de trabalho. Então, pessoal, também só vim na secretaria do Senai aqui. Eu nem passei o número porque assim, as informações 100% e as inscrições são feitas diretamente na secretaria, senão não vai conseguir fazer as inscrições online, tá? Então, Avenida José Almir Congro Bastos, 1313, tá? Patente Senai. Então, pessoal, pode vir na Secretaria a partir da

0: 13 horas da tarde, e que vai estar aberto, e o pessoal faz as matrículas e as inscrições de quem precisar.
1: Obrigado, William. Então falamos com o Ruben Vansan aqui do Senai, 3 cursos técnicos gratuitos e os primeiros passos para quem está no 9º ano, o pai, a mãe responsável, procura o Senai, venha conhecer mais sobre esse projeto, que é um projeto muito interessante. Neto, Rádio Caçula faz parte da sua vida.
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4: 11 horas e 47 minutos, 11h47, a gente teve um probleminha ali no início da matéria com a edição, mas o importante é a notícia e a notícia foi dada, então muito obrigado aí, pedimos desculpa aí pelo inconveniente. 11h47, a gente vai para um breve comercial e a gente já volta.
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4: 11 horas e 52 minutos, 11h52, você continua participando com a gente do Hora da Notícia através do nosso WhatsApp, é o 991498282. Também você pode acompanhar a transmissão

ao vivo aí pelo Facebook 96 Caçula FM, pela TV Web no site radiocaçula.com.br e também pelo Instagram, TikTok e YouTube. Você pode ver e ouvir o que está acontecendo aqui no Hora da Notícia. 11h52. Três Lagoas voltou a registrar mais uma morte no trânsito neste mês de maio. Um grave acidente envolvendo uma moto ocorrido na madrugada deste domingo terminou com a morte de Matheus Alves Faustino dos Santos e deixou o condutor identificado como Gabriel ferido. De acordo com informações do boletim de ocorrência, equipes da Polícia Militar foram acionadas pelo Copom após denúncias de que ocupantes de uma moto estariam realizando manobras perigosas momentos antes de sofrerem uma queda lá na Avenida Clodoaldo Garcia. Ao chegarem ao local, os policiais encontraram as duas vítimas caídas na via pública. Próximo ao ponto do acidente, havia um veículo, um T-Cross prata estacionado, que apresentava danos na parte traseira provocados pela colisão da moto. Equipes do SAMU e do Corpo de Bombeiros prestaram os primeiros socorros às vítimas e realizaram o encaminhamento ao hospital, conforme o registro policial. Matheus não resistiu aos ferimentos e morreu após dar entrada na unidade hospitalar. Já Gabriel permaneceu internado e, devido ao estado de saúde, não conseguiu prestar esclarecimentos aí à polícia. Uma testemunha que acompanhava o motociclista relatou às autoridades que Gabriel seguia pela Avenida Clodoaldo Garcia, no sentido centro-bairro, quando tentou ultrapassar outra moto pelo lado direito. Durante a manobra, ele teria perdido o controle da direção e atingido violentamente o veículo estacionado. Gente, que pena, né? Um rapaz novo, ele acabou falecendo aí através desse acidente de trânsito. Uma brincadeira que acabou como morte. Então tem que tomar cuidado aí. A criançada aí, você que é pai, você que é mãe, seu filho tem moto, tem bicicleta elétrica. Bicicleta elétrica, eu já vou falar para você, é um perigo. Por quê? Porque o pessoal da bicicleta elétrica não segue a sinalização correta. Anda na contramão, anda com o farol apagado da bicicleta. É incrível. Você tem que dirigir por você e pelos outros também aqui em Três Lagoas. O pessoal não respeita a parada, não respeita o semáforo. Não é todo mundo, não vou generalizar. Mas tem que tomar cuidado, né, pessoal? A vida é por um fio nesses casos. Tem que tomar cuidado. Um homem identificado como Renato Marian, de 40 anos, morreu na noite de sábado após ser baleado durante uma intervenção da Polícia Militar lá no bairro Jardim Carandá. De acordo com informações do 2º Batalhão de Polícia, o suspeito teria tentado atacar o próprio pai, um idoso de 71 anos, e posteriormente avançado contra os policiais armado com uma faca. A ocorrência foi registrada por volta das 20 horas após denúncias indicarem que o homem estaria extremamente agressivo dentro da residência, ameaçando familiares e tentando matar o pai. Conforme o relato policial, Renato estaria armado com uma faca e apresentava comportamento alterado no momento da chegada das equipes da Rádio Patrulha e da Força Tática. Ao chegar ao imóvel, os militares encontraram lá o portão trancado e, segundo a PM, ao perceber a aproximação das viaturas, Renato teria se refugiado dentro da casa. Os policiais iniciaram a verbalização. Que é? Conversando com o rapaz, ordenando que ele abrisse o portão e soltasse a faca. Porém, as determinações não foram atendidas. Diante da possibilidade de haver vítimas lá no interior da casa e risco iminente da situação, um dos policiais conseguiu acessar o imóvel para permitir a entrada aí das demais equipes. Nesse momento, conforme foi registrado na ocorrência, Renato saiu armado com a faca pela porta principal e teria avançado contra o militar. Mesmo após novas ordens para que largasse a arma, para conter a ameaça, o policial efetuou um disparo. Aí você fala assim, mas o rapaz estava com a faca, o polícia estava com a arma. Você não viu uns vídeos que eu já vi, onde a pessoa está com a faca e a outra pessoa está com a arma? A pessoa da faca chega mais rápido do que o tiro. Tá? Então tem que tomar cuidado, porque não é só disparar, é todo um treinamento. Mesmo ferido, Renato ainda correu para o banheiro da residência, onde foi contido e desarmado. Ele recebeu os primeiros socorros, inclusive lá dos próprios policiais, e foi encaminhado com vida ao Hospital Auxiliadora, mas não resistiu aos ferimentos. O pai da vítima relatou que o filho teria chegado sob forte efeito de entorpecente, quebrando móveis e objetos antes de tentar agredi-lo com a faca. O local foi preservado para os trabalhos da perícia e o caso agora vai ser investigado pelas autoridades competentes. 11h56. 11h56. Tem mais notícia aqui? Ah, tem mais notícia, produção. Vamos lá, tem mais notícia. Faltando apenas 6 dias para o encerramento do prazo, mais de 30% dos contribuintes brasileiros ainda não enviaram a declaração do Imposto de Renda Pessoa Física 2026. Você já fez sua declaração? Ainda não? Você está esperando o quê? Você acha que é só ganhar dinheiro, deixar a conta cheia e não declarar?

0: Tem que declarar sim, viu? Segundo dados divulgados pela Receita Federal, até as 17 horas e 57 minutos de sábado, foram entregues 30.694.236 declarações em todo o país. O número representa 69% do total esperado pelo fisco para este ano. A expectativa da Receita Federal é receber aproximadamente 44 milhões de declarações até o fim do prazo, que é marcado para as 23h59 do dia 29 de maio. A garganta já foi, viu, gente? De acordo com o levantamento, 62% dos contribuintes já enviaram a declaração, terão direito à restituição, enquanto 20% vai precisar pagar o imposto. Outros 16% não possuem valores a pagar e nem a receber. A maior parte das declarações foi enviada pelo programa instalado no computador, modalidade utilizada por 77% dos contribuintes. Então, fazer a declaração é fácil. Baixa aí o aplicativo da Receita Federal no seu celular, no seu computador, e você já pode fazer a declaração. Inclusive, tem a declaração que já é pronta. Você só confere os dados, se está faltando alguma coisa, se tem alguma informação que você precisa fazer, e já faz sua declaração e fica aí em dia com o fisco. O preenchimento online corresponde a 15% dos envios, enquanto 7,1% utiliza o aplicativo Meu Imposto de Renda, que é disponível para celulares e também para tablets. Estão obrigadas a declarar pessoas físicas que receberam rendimentos tributáveis acima de R$ 35 mil em 2025. Além de contribuintes que tiveram receita bruta da atividade rural superior a R$ 177.920. Gente, com essas informações, o Hora da Notícia vai ficando por aqui. Eu, Cláudio Júnior, estou indo embora, estou de volta amanhã, a partir das 11 horas da manhã, trazendo para você mais uma edição do Hora da Notícia. Meu agradecimento especial ao William Ramos, mais conhecido como Will, e também ao Daniel, mais conhecido como Daniel, responsáveis aí por toda a operação técnica da edição. Continue ligado na programação, a gente se vê amanhã às 11 da manhã. Beijo no seu coração e até lá.
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1: Muito boa tarde, começando o Ronda Policial. São 12 horas e 6 minutos, 12 e 6. Vamos começando aqui a Ronda da Polícia, destacando as notícias registradas neste final de semana. Muito boa tarde, o cabelo tá muito doido aqui. Muito boa tarde ao pessoal aí nas plataformas digitais, na TV Web, pela 96.9. Vamos destacar as notícias, apreensões de entorpecente, muitas apreensões, tanto aí por parte da Polícia Rodoviária Federal, como também aí da Polícia Militar lá no Novo Oeste. O bicho pegou, tivemos aí duas pessoas mortas aí neste final de semana, um acidente de trânsito. Aqui uma pessoa tentou avançar aí, já tentou atacar os policiais e acabou sendo baleada. Então daqui a pouquinho na Ronda Policial vamos passar todos esses detalhes. Um abraço aos meus amigos aí do TikTok, arroba Ronda Policial Oficial TikTok aí no TikTok. Obrigado aquelas pessoas no Instagram também, ao Everton, a Jubi, a Leia, a Barbearia 67, um abraço aí para o pessoal da Barbearia, os barbeiros, começando aí a semana animada, a Maria também. Vamos aqui com o Facebook, a Lúcia, também na TV Web. Obrigado à nossa audiência pela 96.9. Então vamos falando das ocorrências. Ó, eu vou começar com uma notícia aqui que eu não consigo entender, meu amigo. Como é que tem gente, ou é psicopata, ou é louco, ou é doente, doente não é, porque não rasga dinheiro, né? Doente não é,

está em estado grave na Santa Casa de Campo Grande. Eu estava lendo essa notícia do Media Max aqui com o meu amigo Carlos. Rapaz, eu falei, que é isso? Que é isso, rapaz? Que mundo louco é esse? Como é que o camarada me violenta uma bebê de um ano, meu amigo? Você tem ideia? Violentar criança já é dura, já é absurdo, né? É duro de acreditar. Ainda mais agora uma bebê, né? Está internada em estado grave na Santa Casa de Campo Grande, com lesões aí de abuso sexual. Foi neste domingo, conforme o boletim de ocorrência, entrada no UPA, garotinha, ali na Vila Almeida, em Campo Grande. Então, apresentou convulsões, rebaixamento de consciência e episódios de vômito. O quadro clínico, aí, devido à gravidade, ela acabou sendo transferida aí para Campo Grande. Mas eu tô pensando que foi, não é possível. Uma pessoa, por mais louca que seja, não tem essa barbárie. Não é mesmo, meus amigos? Não tem essa barbárie, não tem lógica isso aqui. Eu vi no Campo Grande News e falei, não condiz. Não condiz com a nossa realidade. Ó, lesões suspeitas. Em seguida, a bebê foi levada ao UPA, tal, passou mal devido aos vômitos, foi transferido aí para a Santa Casa. Estava acompanhada a filha, né? A mãe. Constataram encefalite e, devido à gravidade, foi transferida o quanto antes. O que é isso, rapaz? Deixa eu atualizar aqui. No imóvel, a familiar aí afirmou aos militares que ficou com o bebê das 16 às 18 horas. Saiu por 40 ou 60 minutos, momento que deixou a sobrinha com as suas filhas de 14 anos. Logo, o bebê começou a passar mal e as adolescentes ligaram para a mãe. Que é isso, rapaz? Vamos ver se tem um suspeito aqui. Mãe da bebê foi agredida no início do mês. O padrasto da bebê, de 26 anos, foi preso dia 1º de maio. Aí, devido a um aborto, gente boa, hein? Provocada por terceiros, sem o consentimento da mãe, da gestante, com a lesão corporal e dano. Aí, no âmbito da violência doméstica, o casal morava com a mãe do suspeito, morava com a sogra, hein? Meu pai amado. Naquele dia, a vítima relatou que estava sendo agredida quase diariamente pelo companheiro, estava grávida de 5 meses. Então, ela já está sendo agredida, não largou do abençoado, teve uma bebê e o camarada... Eu não acredito no negócio desse, meus amigos. Eu não, sinceramente, é uma coisa surreal. Você que me escuta agora, imagina a situação. É surreal isso aqui. Isso aqui é nem, acho que nem um capeta tem tanta coisa assim do mal, viu? Nem um demônio, nem um Lucifer tem tanta maldade assim. Não é possível, rapaz. Que coisa de louco. Um abraço aí para o pessoal. Vamos curtindo aí a nossa página no arroba Ronda Policial TikTok aí oficial. Arroba Ronda Policial oficial no TikTok. Temos poucas curtidas hoje. Vamos curtindo aí. Curta a nossa página, o Cavalgado aqui também, deixa-me ver. A Lúcia, o pessoal aqui. Olha, vamos falando aqui de um incêndio aí que em uma residência no bairro Parque São Carlos. Provavelmente aí um curto-circuito, um problema na elétrica, mas graças a Deus ninguém ficou machucado. Então, um incêndio em um imóvel, em uma residência localizada ali na rua Washington Luiz, ali no São Carlos, aí neste domingo, né, por volta aí das 13h30, Então, esse incêndio teve início no imóvel, o pessoal acionou aí o corpo de bombeiros, né, onde achamos começaram aí devido, provavelmente, conforme o proprietário relatou, a um curto-circuito. Então, pode deixar a imagem lá. Então, a guarnição foi acionada, então, no caso, controlou esse incêndio para que não se propagasse para outras residências, mas, graças a Deus, não houve vítima. Então, esse incêndio, inclusive, aí que facilitou também o montuado também de entulhos, né?
Me parece que é uma,

0: rapaz, o cara tava reciclagem, me parece aí. Me parece pelas imagens. Será que ele pegava reciclagem aí? Porque, ó, muita coisa também colaborou aqui, assim, com a propagação desse incêndio. Então o pessoal aí, ó, trabalhando, o corpo de bombeiros, aqueles que nos assistem pelas nossas plataformas, aí pela TV Web, estão trabalhando aí. É, depois, aí de algumas horas, depois de 2 horas, aí foi controlado o incêndio, foi feito aquele rescaldo, né? É, para então garantir aí que de fato as chamas se extinguiram. Então, graças a Deus aí não houve feridos, né? Mas lamentavelmente, né, tadinho, o rapaz já tá danado lá, já tá tudo estrupiado. Vai lá e ainda pega fogo na residência, arrebenta tudo, né? Que lamentável. Até o proprietário do imóvel, não sei como é que tá aí, se precisa de ajuda aí. Se precisa de ajuda, pode ligar aqui para o 67-99149-8282. Estaremos aí, com certeza, divulgando aí para uma campanha, tá? Tá bom, meu amigo? Isso aí é tranquilo. Então liga aqui que a gente vai estar divulgando aí para uma campanha, tá? Um abraço aqui para o pessoal do TikTok. Agora sim, o pessoal acelerou aqui. O Cleuson, o Neto, obrigado. A nossa audiência pelo Instagram, Juliana Oliveira, pelo TikTok, a Lúcia, a Lucy, né, o Alexandre Cavalgada, aí também. É igual o meu amigo que tá falando aqui, ó, do ID1448 do TikTok. Como é? Ele tá falando que o cara desse é um monstro. Rapaz, eu acho que nem o capeta. Acho que nem um capeta ele vê tanta maldade assim, rapaz. E duro você pega um abençoado desse, rebenta no cacete aí. É, e não adianta nada, porque se adiantasse não tinha bandido, né? Porque por isso desce o porrete no povo aí e não aprende. Né? Que o cara tem na cabeça? Que o cara tem assim? Qual ele, é o prazer dele, acredito eu, vendo a pessoa sofrer, né? Ou só nesse caso aqui, acredito eu, é que vai. Tem essa atitude, pois eu acho que ele deve fazer assim, ó, vou judiar da mãe dela, então eu vou judiar do filho dela. Só pode, cara, porque não tem lógica um negócio desse. Não tem cabimento, não tem assim uma lógica. Você que está em casa aí, fala assim, ó, a lógica é essa. Não tem lógica. Né? Depois aí tem muitos que são contra a castração química, né? Eu acho que é porque não foi na família deles, né? Que são contra, principalmente essa sala do PT aí, PSB, esse povo aí, tudo contra. Não, não pode castrar, não. Não, fazer o quê com um jumento desse aí? Nem jumento pode falar, porque senão o jumento vai ficar ainda chateado, né? Que coisa de louco. São 12 horas e 15 minutos, 12 e 15. Vamos rapidão no intervalo comercial e voltamos em 2 minutos.
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4: Voltamos com a Ronda Policial. São 12 horas e 20 minutos. 12 e 20. Voltamos com a Ronda Policial. Um abraço aí, pessoal. Estava mutado aqui o microfone do TikTok. Não está mais. Agora está valendo. Olha, vamos falando aqui. Nesse final de semana que nós tivemos duas mortes registradas, aí lamentavelmente neste final de semana, né? Olha só, três finais de semana já, hein, pessoal? Ó, primeiro com aquelas mortes, tivemos três mortes da lagoa aqui, da moça, do namorado, né, e do cara lá na Vila Nova, o cabeludo lá. Depois duas mortes no final de semana passado. Agora nesse último final de semana, final de semana retrasado. Agora mais duas mortes nesse final de semana. Só morte, meu pai amado. Um mês praticamente, três finais de semana com morte. Que é isso? Nesse caso aqui, ó. O camarada aqui, o Renato. Né, o Renato Marian, de 40 anos. Cara de doido mesmo, né? O Renato Marian, 40 anos, ele morreu neste sábado. Quando foi baleado. Aí pela patrulha, rádio patrulha da Polícia Militar. Isso, fato que aconteceu ali no bairro Jardim Carandá. O que aconteceu, meus amigos? Isso aí também pediu, tá tão louco que acho que nem enxergou isso. Imagina se pegasse o paizinho dele, que estava sendo ameaçado, o pai na residência, por isso que acionaram a Polícia Militar. Ele estava ameaçando os familiares, o pai de 71 anos. Então, o que aconteceu? Conforme as informações, aí o Renato, já tá lá com o papai do céu, né? O Renato, ele estava ameaçando o pai em matar o próprio pai. Então, a Polícia Militar aí foi acionada, pois o Renatão aí estava com uma arma branca, nas mãos. Então, por volta das 20 horas, Jardim Carandá, Polícia Militar acionada, chegou no local, ele estava armado de fato com a faca, ameaçando todo mundo, bastante agitado, dizendo que ele ia matar o próprio pai, estava bastante doido, bastante agressivo. Então, os policiais acionaram também o tático, a FT, chegaram no local, ali no portão da residência, a princípio estava trancado, né? E o Renato percebeu aí as outras viaturas chegando aí, as outras barcas no local. Ele então correu para o interior da residência, né? Besta? Correu para o interior da residência. Então os policiais tentaram dialogar, conversar

ele se entregasse, se acalmasse, né, para que ele abrisse o portão e largasse a faca. Porém, não adiantou nada. Então, diante do risco iminente da possibilidade de houver vítimas dentro da residência, um policial conseguiu entrar no imóvel aí para libertar os familiares. No entanto, quando o policial entrou no imóvel ali pelo quintal, o Renatão saiu da residência, armado com a faca nas mãos, partiu para cima dos policiais, e o policial ainda ordenou que ele largasse a faca, soltasse a faca, porém não obedeceu e partiu aí para cima do policial. Aí, diante da injusta e iminente ameaça, agressão, integridade física do polícia, aí ele mandou bala. Ele mandou bala para acessar a injusta agressão. Ele mandou bala, ele acabou sendo ferido. E o Renato, mesmo baleado, ele correu para o interior da residência, para o banheiro da residência, onde os outros policiais entraram também no imóvel. Ele foi abordado e desarmado. Então, na sequência, os próprios policiais socorreram aí o Renatão ao Hospital Auxiliador, mas, infelizmente, aí não resistiu, aí acabou vindo a óbito. Né? O pai, de 71 anos, relatou que o filho chegou sob efeito entorpecente, começou a quebrar os móveis, alguns objetos da residência, pegou a faca e tentou matar o pai. Né? Então, este segundo boletim de ocorrência. Então, já foi feito outros registros anteriores contra o Renato, onde ele possui uma extensa ficha criminal por ameaça, dano, violência doméstica, furto e violência domiciliar com os familiares. Então já foi aí, já não faz mal para ninguém, já tá lá com o papai do céu. Né? Já foi-se pro Goiás. Então, camarada muito louco, apontou a faca pra turma aí do FT, os policiais, eu gostei disso aqui, né? Durante o risco da iminente da possibilidade de haver vítimas dentro da residência, um policial conseguiu entrar no imóvel. E diante da iminência, risco, aqui o policial não teve dúvida que mandou bala. O pessoal que tá ligeiro agora, hein? O pessoal foi lá pro clube do tiro do 67 lá do japonês, agora o pessoal tá tudo ligeiro aqui. Tá mandando bala pra tu quanto é lona. Lá que bobeou, manda bala, né? Esse é o fato. Olha, lamentavelmente aqui, ó, um acidente onde um jovem acabou morrendo aí neste acidente na madrugada de domingo. Lamentável, hein? É o registro de um acidente aqui, o primeiro acidente neste mês aí de maio, um acidente grave, um acidente com morte, um acidente fatal, meu pai amado, hein? Envolvendo a motocicleta e duas pessoas, onde veio a óbito aí o Matheus, terminou com a morte do Matheus Alves Faustino da Silva, né, e onde o condutor, o Gabriel, ficou ferido, o piloto da motocicleta. Então, de acordo com as informações aí da Polícia Militar, aí após denúncias aí que pessoas estariam praticando manobra perigosa ali próximo ao casarão, na Avenida Clodoaldo Garcia, houve denúncia ao telefone 90, alta velocidade, manobra, pessoal empinando, fazendo graça, aquele negócio todo. Então os policiais foram ao local, chegando ao local, já se depararam com dois homens, duas vítimas, caída ao solo, né? Então havia um veículo T-Cross estacionado, apresentava danos na parte traseira provocado pela colisão aí da motocicleta. O SAMU também foi acionado, que eu jogo a foto dele. O SAMU foi acionado, ó, vocês podem ver nas fotos ali, ó, joga a foto do T-Cross lá, por gentileza. A foto do T-Cross ali, o que aconteceu? O camarada empinando a motocicleta, ele não enxerga logo à frente. Então, com certeza, o piloto perdeu a visão. O garupa aí que estava logo atrás, eu não tenho essa coragem, vamos dizer assim, não. Eu, na garupa de uma moto, o cara empinando, e eu sentado na garupa, e o cara empinando, mandando bala. Você tá doido, eu não tenho essa coragem, não. Aí bateu na traseira do carro, que estava estacionado esse T-Cross. Estava estacionado, tranquilo aí, ó, certinho.

0: bateu colisão, caiu os dois. Bombeiro e SAMU acionados a prestar socorro. As vítimas foram encaminhadas ao hospital, mas infelizmente o Matheus, que é o passageiro, o passageiro da motocicleta, não resistiu aos ferimentos e morreu ao dar entrada aí no Hospital Auxiliador. O Gabriel, que seria o piloto, está internado, né? Não saiu ainda o boletim de quadro de saúde daí do Gabriel, né? para divulgação e atualização da matéria. Conforme aí uma testemunha afirmou aos policiais, relatou que Gabriel seguia pela Avenida Clodoaldo Garcia, sentido centro-bairro, quando tentou aí uma ultrapassagem pelo lado direito. Meu Deus do céu. E durante a manobra ele perdeu o controle da direção e atingiu o carro. Então o camarada, ele foi passar pelo lado direito. Meu pai amado. Que sentimentos aí pra família, né? Moleque novo. Quantos anos? Não tem idade dele aqui, mas moleque novo. Ó, joga a foto dele aí. Moleque novo, puxa vida, pai. Tem. Aí, ó. Moleque novo pra caramba. 25 anos. Olha só. Molecão ainda, cara. Novão pra caramba. Que lamentável. Sentimentos aí para a família. Porque a família, meu Deus do céu, deve levar um susto, hein? A família, na hora que precisou acordar o pai, a mãe, a esposa. Ó, seu filho sofreu acidente aqui, mas veio, ó, lamentavelmente. Sentimentos aí nessa morte, lamentável. O camarada foi passar pela direita também. Meu amigo, ó, o tal da moto, um minuto de bobeira, você acaba se perdendo. Agora está internado aí também o Gabriel, o piloto da motocicleta. Tomara que melhore aí. Tomara que melhore. Então ali, meu amigo, meu pai sempre dizia, ó, passou das 2 horas da manhã, pode vazar da rua, porque é só rolo. É povo empinando moto aqui, ó, denúncia, é povo acelerando, estralando, fuzuê, gandai, cachorro latindo, apito pra cima. Nossa, é só rolo, filho. É só rolo. Não vira, não. São 12 horas e 29 minutos. 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
7: Voltamos com a Ronda Policial, 12 horas e 34 minutos, a Leia no Instagram, também aqui a Maria, aí o Denis Bicicleta, muito boa tarde a todos aí também pelo TikTok, arroba Ronda Policial Oficial, um abração a todos, a Delice, a da Silva, o Joás, muito obrigado à nossa audiência, também pelo Facebook, está bombando, é obrigadão aí a nossa audiência com 60 participações ao vivo aí, um abraço a todos, obrigado a nossa audiência também pelo Facebook, uma audiência muito boa, uma audiência bem bacana mesmo, né? Um abraço ao José Batista, Marli Cardoso, a Carmen, a Marta, aí deve ser do acidente, já tá falando que perdeu um grande menino, ô moleque novo, né meu, que judiação, né? Judiação. E essa molecada aí, ó, 25 anos. Então ele sai pra curtir, né? Vai pra balada aí, vai sair. E moleque, como é que você vai imaginar que um moleque de 25 anos só de jeito, né? E lamentável mesmo, porque isso aí e o coitado não tá nem na pilota, né? Nem viu do que faleceu. Quando viu, bateu, né? E o Matheus Alves Faustino dos Santos, então que Deus aí conforte o coração dos familiares. Moleque novo pra caramba. Jesus, irmão. Meu, que sentimentos mesmo. Que isso aí nem ele tava pilotando, coitado. Não foi nem sabia o que aconteceu, quando vê, já foi, né? Lamentável. Olha, um acidente também que foi registrado aí sábado. Olha só que acidente, um acidente grave, mas graças a Deus não machucou ninguém. No sábado, pela Rosário Congo. Esse motorista aí do veículo dobrou, ele estava pela Avenida Rosário Congo, aí no sentido centro, né? No sentido centro. Só que vocês que nos assistem, podem observar, pode ter como dar um zoom ali, ô Romizinho. Ele estava com uma carretinha, um reboquinho, ele tá puxando algo ali, uma caixa, claro, não sei o que. Uma cama? Enfim, ele tá puxando algo aí e ele foi fazer a conversão para retornar pro bairro. E quando ele fez a conversão, a carretinha, acredito eu, a carretinha deve ter se perdido ali porque ele tá na faixa da direita. Ele foi entrar da esquerda e fazer a conversão para retornar aí pro bairro. Acho que a carretinha se embaralhou ali, juntou e bateu no poste. Ele acabou batendo no poste. Olha só que gravidade, né? Olha o poste aí, né? Do outro lado da rua ele conseguiu atingir a esse poste, que graças a Deus foi um baita susto apenas, né? Foi um baita susto aí pro motorista, ainda bem, né? Olha o poste lá, então acho que a carretinha acabou se enroscando no poste, acredito eu, não foi não? Será que foi isso aí? Enfim, ele acabou batendo, mas ainda bem, graças a Deus, aí teve apenas danos materiais. Depois de um acidente registrado com uma vítima fatal, mas põe bem próximo ali o radar, então onde é o radar. E também agora vamos falando aqui de apreensões de aparelhos celulares, meu pai amado, hein? Foi coisa de louco, iPhone aqui, meu Deus do céu. Polícia Rodoviária Federal acabou apreendendo cigarros eletrônicos e celulares. Então a PRF realizou esta apreensão oriundos aí do Paraguai. Então, no caso, o

Primeiro flagrante aqui em Três Lagoas, aí foi abordado um veículo Polo, né? O motorista estava transportando 13 celulares da marca iPhone, eita lasqueira, da marca iPhone, vindos aí do Paraguai, então ia ganhar um massário, um dinheirinho, né? Quando foi abordado, e aqui pela PRF, eita, o cara tá amarrotado, olha o tanto de celular, meu Deus do céu, é celular, bugiganga, é tudo que poder fazer dinheirinho. Olha só que bom, Garmin, né? Nossa, um relógio bonito também, a Milton, aquele, esse é bonito esse relógio. Bom, enfim, é aí em Brasilândia, aí na sexta-feira, os policiais deram ordem de parada a 4 veículos que estavam em alta velocidade. Os policiais conseguiram abordar um veículo, o motorista estava com uma Meriva, e no interior foi encontrada aí mercadorias também do Paraguai. Apreendidos 2 mil cigarros eletrônicos, 50 armas de brinquedo, ou seja, simulacros de pistola, além de relógios, perfumes, eletrônicos, foi tudo. Né? O que é isso, hein? Até que camarada quer com simulacro de pistola, né? E moia também, aí não tem jeito, né? Aí fica difícil, né, meu? Aí, ô, colega, aí fica difícil, aí não dá também. Então, no caso, aí acabou sendo feita essa apreensão por parte aí da Polícia Rodoviária Federal. Também aqui, uma dupla acabou sendo flagrada aqui pela FT, a Força Tática. De novo aqui, meu Deus do céu, tá em evidência aqui, tá num charme aqui. Ali no residencial Novo Oeste. Novo Oeste, quando o FT viu duas pessoas. Pode colocar no começo, pode colocar no começo, não tem problema não. Quando, pode deixar rodar aí, pode rolar. Quando viram duas pessoas, que ao ver a polícia militar, aí acabou aí ficando nervoso. Um deles correu e o outro estava com uma motocicleta, saiu pilotando em alta fuga, louco, mais louco que o Batman, saiu dando aí o perdido, dando um pinote. E o outro correu a pé, correu a pé. Muito bem, uma equipe desembarcou aí da viatura para capturar a pessoa que fugiu a pé. Aí primeiramente não foi localizado. E no ato da invasão aí os moradores aí passaram informações para os polícia. Né? E no caso, aí ele estaria no bloco 15. Bloco 15, apartamento, tem o número aqui no residencial Alexander. Então os moradores já caguetou, já falou, tá aqui, ó, o Lazarento tá aqui, o abençoado. Tá no Alexander aqui. E a guarnição então foi até o local. A princípio o suspeito não foi encontrado. Então diante dos fatos foram intensificados rondas aí no local para tentar encontrar. Quando receber novas informações que ele estaria no condomínio Pardal. Então a equipe viu uma pessoa que com as mesmas características que teria fugido. Foi abordado e constatou que seria de fato o camarada que teria empreendido fuga. Na ocasião aqui foi identificado Luiz Gustavo Nogueira da Silva, onde a princípio ele tentou elogiar a mãe dos polícia, né, aquele negócio todo, mandou todo mundo lá para a ponte, aí da ponte lá do abençoado, da ponte que partiu, né, e no caso chamando os integrantes, olha só, seus vagabundos, seus filhos de uma boa mãe, seus arrombados, eita, será que levamos pé do ouvido ou não? No caso, houve um desacato aqui, Então, os militares aí prenderam aí também a pessoa identificada como Pablo Igor dos Santos Pessoa. Então, foram localizados aí duas porçõezinhas de crack, aí foram localizadas também duas porçãozinhas de cocaína e questionado aí, abordado, ele disse que seria usuário, aquele negócio todo, né, que ele estava na casa da mãe, não sabia nem o que está acontecendo. E guardava a casa, a droga, na casa da mãe só para dar uns tirinhos de vez em quando. E no caso, os celulares, ele não soube dizer a procedência. Então um tablete de maconha foi apreendido. Duas munições calibre 32 intactas apreendidas. Então já com o Pablo Igor dos Santos Pessoa, ele que foi preso, foi colocado no compartimento de preso, vai rodando mesmo, agiliza aí, vai rodando aí. Foi colocado no compartimento de preso, aí no caso para conter a invasão, sendo necessário o utilizo progressivo da força, ó, tá, aqui tá na cara, meu amigo, chamou os policiais, filhos de uma boa mãe, arrombado, vocês vão pra

0: EP, aí eu gostei dessa aqui. Aí foi necessária a utilização progressiva da força para o remalo. Meu pai, mas foi pé do ouvido aqui para tu contar. O Paulo Igor dos Santos, pessoa, e já preso também o Luiz Gustavo Nogueira da Silva. Apresentava escoriações e lesões corporais devido ao uso progressivo da força estritamente necessário. Eita pega! Para vencer a resistência ativa no momento da prisão. Eita lasqueira, que legal isso aqui, rapaz. Isso aqui dá até. Rapaz, o cara que escreveu esse boletim aqui é bom demais da conta. É, né? Ó, até emociona, quer ver? Ó, o trecho aqui. Ó, registra-se tanto o autor Pablo Igor dos Santos Pessoa, quanto aí o Luiz Gustavo Nogueira da Silva apresentavam escoriações e lesões corporais devido a... Me desculpe. Apresentavam escoriações e lesões corporais leves decorrente ao uso estritamente necessário para vencer a resistência ativa no momento da prisão em flagrante. Eita lasqueira, vai com os pés de ouvido aqui para tudo quanto é lado, hein? Meu pai amado. Bom, então foi feito aí o boletim de ocorrência. Meu Jesusinho. Ou senão você quer ser preso mais rápido, meu amigo? Você fala assim, chega pro polícia, quando ele for abordar, sabe o que ele está falando? Aí você fala, não sei, você corre. Porque ele não sabe mesmo o que você está falando, já corre. Agora, sabe o que ele está falando? Eu vou chamar o major, eu vou chamar o coronel, eu vou chamar o vereador. Aí pronto, aí você é preso mais rápido mesmo. Aí é zoar o plantão dos polícia. Aí não tem jeito, né, mesmo? Aí não tem jeito. Ó, você pode me xingar, o polícia deve falar, mas ele xingou minha mãe, elogiou minha mãe. Não, aí não. Aí o bicho já tá pegando. Né? Aí o bicho tá pegando. Aí não vale, não. Então, no caso aí, ó, que já atrasou a vida aí dos galera. Mas gostei daquela da progressão da força. Eita, pega esse pessoal do tático aí, rapaz. O pessoal não tá brincando, não. Vocês querem zoar o plantão do tático aí, agora o pessoal tá. E já tinha mais três detidos lá dentro, hein? Tem mais três lá dentro, né, pra averiguação, mas só os dois foram qualificados aí. Já levou uma safra embora. Já fez um rapa, literalmente. Vamos ao intervalo comercial e voltamos em 2 minutos.
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3: Voltamos com a Ronda Policial, 12 horas e 48 minutos, 12h48. Olha só que susto aqui, pessoal. Um trailer acabou se soltando aí de uma caminhonete, atingiu um poste e quase atropelou algumas pessoas que estão à frente aí de um comércio de construção em Água Clara. Então um reboque que era puxado aí por uma F-250 se desprendeu e quase atingiu alguns trabalhadores que estavam na frente do comércio na Avenida Júlio Maia, ali no trecho urbano ali da 262. Em Água Clara. O equipamento aí atravessou a pista, né, sem controle, e colidiu no poste, o qual parou ali, né? Ali de uma casa de material de construção. Funcionários e clientes estavam na calçada no momento em que o trailer se soltou da caminhonete. Aí atravessou atravessou desgovernado. Né? Meu pai amado. Então, um grande susto aí para as pessoas, que não teve nenhum ferido, graças a Deus. O reboque só parou porque atingiu o poste, viu? Atingiu o poste. Então o poste de energia acabou aí acabou parando literalmente. Aí o reboque que estava nessa caminhonete F-250, né? Então de acordo aí os funcionários só perceberam o perigo após o pessoal escutar o barulho aí da colisão do poste, porque se o trailer então pegasse aí, se não fosse o poste, ia atropelar o pessoal que ia morrer que nem a vinha, pai. Ia morrer que não ia nem ficar sabendo, ia chegar a perguntar o que está acontecendo. Olha só, uma notícia aqui. Vocês sabem aquela Deolane? A Deolane, que é aquela influenciadora, advogada, também lá do Comando Vermelho, Deolane Bezerra. Ela foi transferida aí nesta última sexta-feira aqui para a Penitenciária Feminina de Tupi Paulista, que pertinho de Três Lagoas, 103 km aqui de Três Lagoas, pertinho. Dracena, que pertinho mesmo. Então está na Penitenciária Feminina de Santana, aí em Tupi Paulista. Foi presa aí devido à Operação Vernix, né? No caso, foi presa quinta, na sexta veio transferida. Em Tupi Paulista, capacidade são para 714 detentas, mas atualmente aí tem a superlotação com 873 presas. Então a operação é do esquema de lavagem de dinheiro do PCC, do crime organizado. Meu Deus do céu, hein? Então está aqui. No caso, ela seria advogada aí do líder do Marcola, o Marcos Elbas Camacho, né? O Marcola, que está preso aí em Brasília. Vê, solta aí o vídeo aí da audiência de custódia da Deolane aí. Deolane. Solta isso pra gente ouvir.
4: Da senhora, como fala?
3: Custódia.
4: Deolane?
5: Deolane.
4: Isso.
5: Deolane Bezerra Santos.
4: Doutora Deolane, a senhora é advogada, não é isso?
5: Sim.
4: Tá certo.
5: Advogada, empresária, influenciadora digital.
4: Beleza. Doutora, essa aqui é uma audiência de custódia, que a gente não discute as razões da prisão da senhora. É só para saber como a prisão se deu, se houve alguma ilegalidade por parte da polícia, etc. Tá? A senhora, como advogada, sabe disso. Houve algum problema que a senhora queira relatar em relação à polícia, em relação a... Seja no cumprimento do mandado, seja na delegacia?
5: Não, excelência, só no cumprimento do mandado de busca e apreensão, que ele não estava destacado os objetos e acabaram levando os itens pessoais que não diz respeito a mim, do meu filho, eu fiz constar num mandado de busca que eu assinei.
4: Ah, tá certo. A senhora, os advogados da senhora certamente pedirão restituição, mas é pronto.
5: Excelência, eu fui presa num exercício da profissão. À época dos fatos, eu advogava, é um processo de um ano bem antigo, 2019, 2020. E eu quero deixar bem claro, mesmo sabendo que aqui não se trata de mérito, mas

0: Fui presa por estar advogando por uma quantia de R$ 24.000 depositada em minha conta por um cliente que consta no próprio relatório da polícia o acompanhamento meu como advogada ao cliente. Ou seja, fui presa no exercício da profissão.
1: Tá certo. Não.
2: Tá certo? Não tá. Rapaz, tá pertinho aqui, hein? 100 km aqui de Três Lagoas. Também aqui, ó, aproveitando, vamos finalizando aqui com a Polícia Rodoviária Federal. Aqui, com as apreensões, a primeira em Água Clara. Os policiais abordaram um Voyage, né, um Voyage, e notaram que o motorista estava bastante nervoso. E no interior aí do veículo, em uma busca ali no interior do veículo, foi encontrado 4 quilos de haxixe. Olha só aqueles que nos assistem. Ali no tanque aí do veículo, 4 quilos de haxixe, 2 quilos e 700 de skunk, dentro do tanque de combustível. O motorista que pegou a droga em Campo Grande levaria a droga para Itumbiara, Goiás. O que é isso, hein, pai? Que cor, o povo é apetitoso, hein, pai? Ó, dentro do tanque, tudo embaladinho, tudo certinho. A princípio, sob nenhuma suspeita, mas o que chamou a atenção aí dos polícia aí foi o nervosismo. Mas não tem boca, né? O camarada gagueja mesmo. O camarada tupica na saliva, né? Nas palavras. O camarada fica nervoso quando vai ser abordado. Aí não tem jeito. E os policiais, obviamente, com a expertise, né? Com o treinamento e também já com várias abordagens, já ficam expert aí. Então é isso aí. Olha só o tanto de skunk. Então foram aí 4 quilos de haxixe, 2,7 quilos aí de skunk. A segunda apreensão. Foi aqui na BR-158, 158, onde os policiais deram a ordem parada e para um veículo Fiat Strada. O condutor motorista não acatou, empreendeu fuga, foi feito um acompanhamento tático. Quando ele entrou no perímetro urbano aqui de Três Lagoas, ele acabou perdendo o controle e colidiu em um portão de uma empresa. Que barbeiro, hein? Mas ninguém ficou ferido. Tem até o vídeo aí, solta o vídeo, meu. O homem foi preso, né? O homem foi preso. Na picape, os policiais encontraram 100 quilos de maconha, 1,2 quilos de skunk, 300 gramas de haxixe. Segundo ele, pegou a droga em Dourados e entregaria a droga em Barretos, São Paulo. Então, no caso aí, mais uma apreensão, duas apreensões por parte da PRF aí neste final de semana. Então foi feito aí registro policial. Um abraço aqui no Facebook, é o Célio Vieira, meu amigo José Canisto, lá de Arapuá, Regina, também Antônio Paes, Dirce, o Gabriel. Muito boa tarde ao Carlos Antônio. Em Arapuá, um abração aí, Canisto, também Arapuá, Cida Medeiros também, Magno Antônio em Arapuá. Magno Antônio, muito boa tarde. O Cavalgada também, Antônio Paes. Aí tem mulher, isso é mesmo. Tem mulher aqui que começa a namorar o cara, já coloca lá pra dentro da casa, já acolhe, já. Tem moleque carente, né? Acho que a pessoa é muito carente. Aí assistente solidão que faz isso aí. Essas presepadas. Aí o moço é mais caro que o peixe. A Sônia Queiroz, muito boa tarde. Lindoval também agradecendo aqui. O Lava Caro Jair, meu amigo Jair. Ele é novo cliente do meu amigo Jair Lava Caro. O Anilton. Aí a Tânia. A Maria Sobrinho. A Tânia Conceição, muito boa tarde. Toninho Letícia, meu amigo Toninho. Shirley. Esse próximo ano, o Freitas aí do Lava Jato, Freitas, ele deu um polimento no meu carro lá, ficou bacana pra caramba, hein? Queria agradecer aí a gentileza do meu amigo Freitas, ali próximo ao fórum, né, na casa dele, bem bacana mesmo, dá um trato legal mesmo. Meu amigo Freitas, a esposa dele que acompanha o trabalho, tudo em família, o Freitas é em família, o Jair Lavacar também é em família, ele é legal, né? É bacana aí. Vamos encerrando Ronda Policial, são 12 horas e 57 minutos. Lembrando que marcando aí 29 graus a máxima, 21. Aí previsão tempo nublado, amanhã também 29 e 20. Previsão nublado, começa aí um solzinho a partir de quarta-feira e começa a subir para 30 graus a temperatura aí, meus amigos. Tenham todos aí uma ótima tarde, uma ótima segunda.

0: Um ótimo início de semana. Vamos começando segundona. Aí vamos que vamos, gente. Vamos que vamos. Fique agora com o meu amigo Diego Luiz com o Melhor da Tarde. Peça a sua música pelo 991498282. Tchau, gente. Até mais. Um forte abraço a todos.
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Tudo lindo, tudo maravilha por aí? Segunda-feira, meu povo. É, segunda-feira é aquele dia que a gente acorda com a disposição de quem vai correr uma maratona. Mas descobre que só o ato de abrir o olho já consumiu metade da bateria, não é verdade? Mas ó, bota o pé no chão, respira fundo. Não adianta querer abraçar o mundo de uma vez só não, tá bom? A vida se resolve é no varejo. Um passo de cada vez. Se a semana parecer um leão para domar, lembre-se de que você já venceu todas as suas piores segunda-feiras até hoje. Então abre esse sorriso e bora mostrar quem é que manda do pedaço. E aí, topa? Bora ser feliz?

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1: Para de postar as coisas pra me convencer que você tá bem, viu?

0: Muito bem, depois de curtir Jorge Matheus, eu quero convidar você para meter o dedão, tira o dedão do bolso aí, coloca ele na tela do celular, 91498282, e bora bater ponto aqui no Boa Tarde Caçula, nesta segunda-feira. Deixa eu dar um abraço aqui, né, desejar as boas-vindas aqui na programação da Caçula, Frutales Hortifruti Oriental, do meu amigo Cauê, né, que faz parte agora da nossa programação. 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

0: quero que você beija bem.
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0: nós sempre temos uma missão quando acordamos pela manhã. É sempre trazer a nossa melhor versão para todos em nossa volta, seja em casa, seja no trabalho, seja em convívio na sociedade. Vamos nos preocupar com nós mesmos, né? É parar de olhar o defeito do próximo e olhar para a gente, olhar no espelho e falar: poxa vida, posso melhorar nisso aqui. Refletir sobre as nossas ações, porque a gente não pode mudar o outro, a gente não pode mudar o próximo, mas a gente pode mudar nós mesmos. Então, ó, mude a si mesmo todos os dias, não para as pessoas, mas para você mesmo, para você se sentir melhor, para você poder aí fazer o que há de melhor nessa terra aqui, que é poder estar convivendo com todos na melhor harmonia possível. Então, busque a sua melhor versão todos os dias. Isso é fundamental. Beleza? Te mando um abraço aqui pra Margarete, pro Flávio, pro Lauro, tá ligado aqui? Quem mais meteu o dedão aqui? A Yasmin, a Cláudia também, Cláudia de São, um abraço pra Cláudia, um abraço aqui também pra Manuela, um beijo pra Manuela também, a Graziele também tá por aqui, curtindo pelo nosso aplicativo, um beijo pra você, Grazi, obrigado aí pela companhia de todos os dias, Grazi, faça como a Grazi também, leve a caçula com você pra onde você for e baixe o nosso app. E um abraço muito especial para todas as profissionais, né, da massoterapeuta, né, massoterapia, todas as massoterapeutas hoje comemorando, porque hoje é segundona, dia 25 é o dia da massoterapeuta. Então, parabéns a todas essas profissionais que curam com as mãos, em especial a minha massoterapeuta particular e exclusiva que eu tenho em casa. Beijo pra você, viu, meu amor? Então, ó, parabéns pelo seu dia também, viu? Parabéns às todas as massoterapeutas.
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0: Essa é a sua caçula que faz parte da sua vida, Israel Rodolfo, aqui na nossa tarde de segunda-feira. Manda um abraço aqui pro meu amigo Edson, também pro Wesley, pra Amélia, a Regina e também a Tatiana. Beijo, Tati, obrigado pela companhia, obrigado pelo convite, tá? Vou sim, tá? Aí, já comecei a semana recebendo localização pra comer, hein? É coisa boa demais! Já comecei a semana com o pé direito. Olha, fiquei até mais feliz agora. Aliás, já sou feliz. Fiquei mais feliz ainda, tá bom, menina? Agora, com toda essa felicidade, eu vou chamar aqui a nossa central de jornalismo.
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0: Diretamente da redação, Cláudio Júnior. Cláudio, boa tarde pra você. Eu já pedi aqui pra Tati pra te levar junto lá pra gente comer bolo, tá bom?
2: Opa, que legal. Boa tarde, Diego Luiz. Ó, vou falar uma coisa, eu vou te dar uma carona, combinado?
0: Fechou então, combinado.
2: A gente vai juntos lá. Bora de notícia?
0: Bora.
2: A economia de Três Lagoas deve manter ritmo de crescimento em junho de 2026, impulsionada principalmente pelos setores industrial, florestal e de serviços. Conhecida como a capital mundial da celulose, a cidade segue atraindo investimentos ligados à cadeia da celulose e também da logística. A expectativa é de aumento na circulação de renda com a continuidade de obras, expansão industrial e também a contratação de mão de obra temporária e efetiva. O comércio também projeta um mês positivo, especialmente em razão do pagamento de salários, benefícios e do aumento do consumo durante o período de festas juninas e férias escolares no meio do ano. Empresários do setor varejista apostam em crescimento nas vendas de roupas, alimentos, eletrodomésticos e serviços, enquanto bares, restaurantes e hotéis esperam maior movimentação de moradores e visitantes. Então, o junho está chegando aí, falta só mais uma semana e o junho vai ser bem legal. Dinheiro no bolso.

0: bolso de todo mundo. Diego, a informação completa sobre esse assunto está no nosso portal radiocaçula.com.br. 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

0: Cafona faz parte da sua vida. Opa, cadê? Eu tô aqui, ó. Cadê o dedão? Cadê o dedão? Coloca o dedão em 91498282. Heloísa, como é que você tá, Heloísa? Tudo bom com você? Um beijo, menina. Manda um abraço aqui também para o Fred, pra Alessandra e também pra Priscila, que tá ligado aqui na programação. Ei, Priscila, já chegou em casa, trabalhou, agora vai fazer faxina? Tem gás ainda, tem energia pra fazer faxina ainda, menina? Que é isso? Então aumenta o volume no grau aí, ó, pra você curtir a caçula e deixa a caçula fazer trilha sonora da sua faxina, tá bom, lindona? Beijo pra você, querida. 9149-8282, me conta aí aonde que você está curtindo a caçula. Eu quero saber, você sabe que eu sou curioso.
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0: Pode ficar com troco, viu?
1: Cazula, faz parte da sua vida, Nayara Azevedo. Cinquentão, hein? Os 50 reais que virou milhões de... na conta depois, né? Essa mulher aí deu a volta por cima bonita, hein? Ah, é. Coloca o dedão aí. Mete o dedão aí. 9149-8282. Eu quero ver você exercitando esse dedão pra não dar... pra não enferrujar. Tem que exercitar esse dedo aí, minha filha. Ô, mostradinho, exercita esse dedo aí, tá bom? Deixa eu mandar um abraço aqui pro Carlinhos. Um abraço pra Tânia também, tá ligado aqui? A Keila, a Joyce, né? Também a mostradinha da Cida também, né, Cida? Um beijo pra você, Cida. Obrigado pela audiência, obrigado pelo carinho. 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

0: Caçula faz parte da sua vida. Pablo Mega Sena, com a participação de Marília Tavares. Essa aqui foi especial pro Carlinhos, pro Henrique, né? E também pra Dona Ruth, da Fazenda das Acácias. Um abraço pra vocês, obrigado pela companhia, obrigado pela audiência, tá certo? Vai metendo o dedão aí, 9149-8282, pra você soltar sua voz, pra você pedir o seu modão dos bom, com ele que é o dono do chapéu mais conhecido de Três Lagoas, com aquela fivela que é mais lubrificada do que a minha careca, ele que... Ele que vai abrir os bretes da Hora do Cowboy aqui na sua caçula. 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

0: Eita, coisa boa demais. Alô, galerinha, estamos chegando, hein? Estamos chegando. Abençoada tarde pra você, uma abençoada segunda-feira. E a partir de agora, Daniel Santos começa a Hora do Cowboy. A partir de agora só tem as melhores. E você pode participar com a gente por aqui, pode pedir a sua moda. Manda beijo, manda abraço também, fica bem à vontade, hein? Anota aí, ó, 679-9149-8282. Começa a partir de agora!
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1: Não é por falta de tempo não, viu? Você só não tem prioridade.
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1: Eita, coisa boa demais. Tá aí, ó, toda essa galera vai participando com a gente por aqui também, né? Então, mandar também um abração especial ao nosso amigo Carlinho também. Alô, Carlinho! Abençoada tarde pra você. Valeu, meu irmãozinho. Obrigadão pelo carinho da sua audiência. Também pela sua participação com a gente por aqui também, viu? É, o Carlinho já tá com a gente também na audiência. Já pediu moda. Já tá no jeito a moda, hein? Já tá no jeito a moda.

0: Aqui também, né? Pessoal lá da Obra Mais Materiais para Construção Variedades, também um forte abraço, hein? Tá lá o Miguel, tá lá o Fabiano, toda a nossa galerinha toda. É, pessoal tá curtindo a gente. Abração carinhosamente pra vocês, em clima de rodeio, vambora de moda boa!
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1: 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Eita, mas essa moda é linda, hein? Mas você vai conferir ela inteirinha daqui a pouquinho, viu? Quero aqui agradecer toda essa galera que já está com a gente por aqui também, né? Manda um abração especial também ao Sucata do Miranda, hein? Ó, paga 10,20 o quilo da latinha pra você. E o pagamento é na hora, hein? Pagamento é na hora, hein? De Miranda, tá lá Miranda, tá lá Jaqueline, toda essa galera toda aí, ó, pessoal trabalhando e curtindo a nossa 96 Caçula FM.

0: sabor demais, essa é a nossa 96 Caçula FM, agora 3 horas e 59 minutos. Diretamente da redação, trazendo pra você informação nessa tarde maravilhosa aí de segunda-feira, hein? Cláudio Júnior, alô Cláudio Júnior, ótima tarde pra você.
1: Boa, ótima tarde pra você, cowboy, boa tarde pra você, ouvinte da Rádio Caçula. Semana que vem tem um feriado, é o feriado de Corpus Christi. Será que é feriado? Bom, a Rádio Caçula vai explicar pra você. O Corpus Christi será celebrado em 4 de junho, uma quinta-feira, mantendo a tradição religiosa marcada por missas, procissões e os famosos tapetes coloridos confeccionados nas ruas por fiéis católicos. A data é uma das mais importantes do calendário da Igreja Católica e reúne milhares de pessoas em celebrações por todo o Brasil. Apesar de muito

0: muita gente considerar a data um feriado nacional, Corpus Christi é oficialmente ponto facultativo no Brasil. Isso significa que órgãos públicos e empresas podem decidir se haverá expediente normal ou não. Porém, diversos estados e municípios decretam feriado local, suspendendo atividades em repartições e parte do comércio, inclusive. Em Três Lagoas, a expectativa é de movimentação intensa nas igrejas e também no setor comercial, principalmente em supermercados, restaurantes e áreas de lazer. Como a celebração cairá em uma quinta-feira, muitas empresas devem aderir à emenda da sexta-feira, formando um feriadão prolongado. Ó que beleza! Criada pela Igreja Católica no século XIII, a celebração de Corpus Christi tem como objetivo homenagear a presença de Jesus Cristo na Eucaristia. Ao longo dos anos, a tradição se fortaleceu no Brasil, tornando-se uma das manifestações religiosas mais conhecidas e culturais do país. 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
5: Eita, coisa boa demais, essa é a hora do cowboy, vambora, vambora, vambora. Toda essa galera, pessoal, tá animado hoje. Começando bem a nossa semana, né? Como é que foi seu finalzão de semana? Foi cheio, bacanizado, é? Abração carinhosamente pra você, obrigado pelo carinho da audiência também, viu? Receba o nosso abraço, nosso carinho, vambora pra cima, hein? E as melhores modas sertanejas em clima de rodeio. 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Uma ótima tarde pra vocês, hein? Obrigado pelo carinho também, tá com a gente por aqui também, ó. 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Com todo carinho, já nesta semana abençoada, vambora pra cima, hein? Lá tem também o álbum de figurinha da Copa também, viu? É, dá passadinha lá, hein? Chega lá, fala que você tá ouvindo a nossa 96 Caçula FM. 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

0: Eita, coisa boa demais, tá aí, ó. Só tem as melhores. Coisa boa demais, deixa eu mandar também um abração especial lá pro Zé Carlos, também pra Moralina, hein? Ah, ó, toda essa galera tá na audiência com a gente por aqui também. Receba aí o nosso abraço, nosso carinho. Lá o Zé Carlos, tá lá Moralina, lá no Calçadão dos Gerações, 144 ali no Jardim Carandá. Aí, mês de aniversário lá, viu? 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
2: Eita, coisa boa demais, tá? Toda essa galera tá com a gente, tá, mexericó? O pessoal tá animado hoje, hein? Começando bem a semana, hein? Quero aqui mandar um abração especial ao nosso amigo Pimpa também. Alô, Pimpa! Abração carinhosamente pra você. Valeu, meu irmãozinho. Obrigadão pelo carinho. Tá com a gente por aqui nessa pegada firme e forte, hein? Toda essa galera, 4 horas 32 minutos. Agora, 4 horas 32 minutos. Dá tempo de você participar, dá tempo de você interagir, hein? Essa é a pegada do rodeio, toda essa galera participando com a gente por aqui também. Gente, ó, dá tempo de você participar também. A nossa promoção do mês das mães da nossa 96 Caçula, viu? 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O carinho sensacional, hein? Toda essa galera que participa, ó. Boa sorte pra vocês, hein? Mês das mães, mês de maio, mês feliz aqui na nossa 96 Caçula. Bora pro pega-pelzão! Olha só, tem participação, fala com nós!
3: Boa tarde, Daniel.
2: Oi.
3: Uma tarde, segunda-feira, linda e abençoada por Deus.
2: Maravilha.
3: Daniel, vamos ouvir aquela música.
2: Bora, bora, bora.
3: Só você conhece os ouvintes. Eu vou oferecer pra você, nossa rainha Toninha Campos, toda a equipe Cacunda, Tânia Conceição Esposo, Cruza Garcia, Luiz Ângela, Carlinda e... pra mim, Daniel.
2: Valeu, Ana Lelis, aquele abração carinhosamente pra você. Obrigado pelo carinho da audiência, também pela participação. Vambora, hein? Toda essa galera que participa com a gente por aqui, ó. Receba aí o nosso abraço.

0: tarde.
1: Valeu, Eliette. Uma ótima tarde pra você também. Brigadão, hein? Em clima de rodeio, tem mais participação, Michelica? Tem? Só tem a participação da Tânia também, né? Fala aí.
2: Oi, Daniel, boa tarde.
1: Oi, boa tarde.
2: Ótima tarde pra você, bom trabalho.
1: Obrigado.
2: Eu quero pedir a música do Leandro Leonardo. Só o tempo vai dizer.
1: Modão, hein?
2: Do Leonardo. Só o tempo vai dizer. Eu ofereço pra você, pra sua esposa, pra todos aí da rádio. Pra mim, pro meu marido Genivaldo, pra Carlinda, pra Ana Leles, pra Creuza Garcia, pro meu primo Debrair, pra minha cunhada Creuza, pro meu irmão Albertino, pro Clério, pra esposa dele, e pra Clarinda, e foi de volta pra Dona Sebastiana, pra todos gostarem da música. Um abraço.
1: Beleza, um abração especial pra você também. Obrigadão pelo carinho da audiência. Receba aí o nosso abraço e vambora lá!
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0: só tem as melhores, aqui o sistema é bruto, hein? Manda um abração especial lá pra Taíde, também alô, Taíde. Taíde tá pedindo modão, já já a gente toca modão pra você, vambora aí.
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2: Eita, coisa boa demais, tá aí, ó, toda essa galera tá participando com a gente por aqui também. Receba aí o nosso abraço, o nosso carinho. E agora são exatamente 4 horas e 47 minutos, hein? Deixa eu também mandar um abração especial lá pra Luciana Garcia. Oi, Luciana, uma ótima tarde pra você. Obrigado pelo carinho, fica bem à vontade, hein? Ô, galera top do Brasil, hein? Os melhores ouvintes está com a gente por aqui também nessa pegada do rodeio. Aqui agradecer toda essa galera que está sempre junto com a gente, sempre podendo participar, sempre interagindo, pedindo modão. E aqui o sistema é bruto, nós ajeita a moda, hein? E agora vem, gosta dessa, hein? Zezé de Camargo e Luciano. Essa moda é linda, maravilhosa, né, mexerigo? Quem está participando com a gente por aqui também é a Maiara. Alô, Maiara! Uma abençoada tarde para você, uma abençoada segunda-feira. E você tem uma excelente semana também, viu? Obrigado pelo carinho, ela dedica essa moda lá pra Ana também, né? Oi, Ana, uma ótima tarde pra você, obrigado pelo carinho, tá na audiência.

Carinhosamente mente pra você, obrigado pelo carinho, Deus abençoe cada um de vocês, hein? É participação da Maiara com a gente por aqui também na hora do cowboy, viu? Ei, valeu, Maiara! Aquele abração carinhosamente pra você, meu, muito obrigado! Fica bem à vontade de poder sempre participar com a gente por aqui também na nossa 96 Caçula FM. Aqui o sistema é bruto, ó, de segunda a sexta-feira, das 15 até as 18 horas e todo sabadão também estamos aqui. A partir do meio-dia, tocando sempre as melhores modas sertanejo em clima de rodeio. Valeu, Maiara, aquele abração carinhosamente pra você. Vamos de moda lá! 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Agora vamos, já tá no jeito a moda lá pra Maiara. Maiara tá mandando então especialmente lá pra Ana também, né? Abração pra você. Obrigado pelo carinho. Deus abençoe sua segunda-feira. Deus abençoe tua semana. Vambora pro pegar lá. Eita, essa moda.

Eita, coisa boa demais, né? Toda essa galera participando com a gente por aqui também. A gente só tem que agradecer você pelo carinho também, né? Vambora demais, moda! Ei, moçada bruta, aqui o sistema é bruto, piozão!

0: Isso, essa moda é top do Brasil, hein? Deixa eu mandar também um abração especial ao nosso amigo Jacaré do Rodeio. Alô, Jacaré do Rodeio. Como é que você tá, meu irmãozinho? Tá belezinha?
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0: Eita, essa é a nossa 96 Caçula FM, a Hora do Cowboy Daniel Santos. É um prazer estar com você todos os dias, ó. Até as 18 horas, hein? Até as 18 horas. Olha só, tem participação com a gente, fala aqui, ó. Grande Jacaré do Rodeio.
3: Alô, meu irmãozinho, boa tarde. Tá chegando a meu meio de residência nesse momento, tomando aquele cafezinho gostoso e curtindo a melhor. Manda alô pra nós.
0: Grande Jacaré do Rodeio, ótima tarde pra você. Valeu, meu irmãozinho, obrigado pelo carinho. Também pela participação com a gente por aqui, a segunda-feira.
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0: Sabor demais essa maravilhosa e abençoada segunda-feira. Agora são exatamente 4 horas e 59 minutos. Diretamente da redação, trazendo mais informação. Cláudio Júnior, alô Cláudio Júnior, ótima tarde pra você, meu irmão.
5: Opa, boa tarde pra você também, cowboy. Boa tarde pra você, ouvinte da Rádio Caçula. A economia de Três Lagoas deve manter ritmo de crescimento em junho de 2026, impulsionada principalmente pelos setores industrial, florestal e de serviços. Conhecida como a capital mundial da celulose, a cidade segue atraindo investimentos ligados à cadeia da celulose e também da logística, fortalecendo a geração de empregos e movimentando o comércio local. A expectativa é que o aumento da circulação de renda com a continuidade de obras, expansão industrial e também a contratação de mão de obra temporária e efetiva. O comércio também projeta um mês positivo, especialmente em razão de pagamentos de salários, benefícios e do aumento do consumo durante o período de festas juninas e férias escolares de meio de ano. Empresários do setor varejista apostam que o crescimento nas vendas de roupas, alimentos, eletrodomésticos e serviços, enquanto bares, restaurantes e hotéis esperam maior movimentação de moradores e visitantes. O setor imobiliário segue aquecido, com procura por imóveis residenciais e comerciais, impulsionada pela chegada de novos trabalhadores. Outro fator que deve influenciar a economia local é o agronegócio, que continua sendo uma das bases econômicas de Mato Grosso do Sul. A expectativa de boa produtividade em algumas culturas agrícolas e também a estabilidade no setor pecuário podem refletir diretamente na movimentação financeira da região. Além disso, a localização estratégica de Três Lagoas favorece o transporte de mercadorias e o escoamento da produção para diferentes estados brasileiros. 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
4: Eita, coisa boa demais, essa é a Hora do Cowboy, dá tempo de você participar, hein? Dá tempo de você participar, dá tempo de você interagir, é só você. Fica bem à vontade aí com a gente por aqui também através do nosso WhatsApp, hein? Anota aí o 679-9149-8282. 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Abençoada tarde pra você, maravilhosa segunda.

0: 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Fala com Miranda, fala também com a Jaqueline, fala também que você quer participar da promoção Mês das Mães da 96, viu? 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Mês das Mães aqui, ó, na nossa 96 Caçula! Deixa eu ver a galera participando com a gente por aqui também. Fala com nós, solta a voz!
1: Ô, Daniel, boa tarde!
0: Oi!
1: Tudo tranquilo por aí?
0: Maravilha!
1: Por aqui, Júlio César Ramiz, positivo. Estamos aqui pelo sítio Tatupeba, aqui do outro lado do Corguinho, aqui, só na sintonia.
0: Beleza.
1: Aí, ouvindo você, ok? Todos os dias da semana aí.
0: Maravilha,
1: beleza?
0: Hein? Maravilha.
1: Tamo aí, manda um alô especial pra esposa Tina, pro Vitor Hugo, Leodora, pra Juliana, o Noah, família Ramiz aí, todos em peso aí, na sintonia, positivo.
0: Tamo junto, é nóis.
1: Se tiver condições aí, você toca retrovisor pra nós.
0: Opa, vamos ajeitar a moda, hein?
1: Tamo aí na sintonia. Um abração, fica com Deus.
0: Amém.
1: Começão de semana, né?
0: Opa.
1: Vamos pegando aí o bicho. Pega do garrote.
0: Ei, vamos que vamos. Júlio César Ramírez. Abração especial pra você, pra toda a família Ramírez também. Obrigado pelo carinho aí. Pra Tina, Leodora, Vitor Hugo. Também a Juliana, o Noah, toda essa galera top do Brasil. Obrigado pelo carinho. Deus abençoe cada um de vocês. Vamos embora de moda. Deixa eu ver, tem mais participação? Tem mais participação. Deixa eu ver quem tá lá em Birigui. É, Birigui tá lá no estado de São Paulo. E tá participando com a gente por aqui também. Vamos embora lá, ó.
2: Fala, Daniel, cowboy. Você tá bom?
0: Belezinha.
2: Você é o aqui em Birigui, aqui na audiência aqui da Caçula FM de 3 agosto.
0: Ó.
2: Forte abraço pra você, boiadeiro. Uma moda pra nós aqui.
0: Ê, chique no último, hein? Ê, Dona Doni, um abração pra você. Valeu, meu irmãozinho. Marcelo Dona Doni mandou a foto aqui, ó. Tá fazendo a caminhada já do dia. É, fazendo a caminhadinha, hein? Abração especial pra você. Valeu, meu irmãozinho. Obrigado pelo carinho. Deus abençoe você, toda a família também. Tamo junto, é nóis, hein? Aquele abraço carinhosamente. Vambora, vambora de mais moda. Deixa eu ver, tem mais participação. Solta aí, ó.
3: Boa tarde, é a Cleuzinha.
0: Oi.
3: Tudo bem?
0: Tudo jóia.
3: Eu peço você tocar aquela música do Zezé de Camargo e Luciano.
0: É.
3: Aquela dois corações e uma história.
0: Beleza.
3: Tá? Ofereço pra você, tua família, tua esposa, pra todos os ouvintes, tá
0: Tamo
3: bom?
0: Tamo junto, é nóis.
3: E um forte abraço e bom trabalho pra você, tá?
0: Opa, valeu, hein?
3: Tô aqui na escuta.
0: Beleza.
3: Falou.
0: Segundou, né? Um abração especial pra você, obrigado pelo carinho. Deixa eu ver também o Ataíde, também participou com a gente pedindo aí, ó. Amado Batista, a gente já tá na agulha pra você, essa moda top do Brasil. Vamos! Oi! Segura a moda!

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1: Essa boa demais, tá aí, ó, toda essa galera já tá no 12. Um abração especial também pra minha mãezona, tá lá em Silvira. Beijão carinhosamente pra vocês aí, obrigado pelo carinho da audiência, viu? Tá lá meu irmão, Nenezão, Dirceu, Arceu. Meu irmão Denir, também um beijo pra você, obrigado, viu? Minha irmã Aparecida, Deus abençoe cada um de vocês nesta noite já de segunda-feira, hein? Começando bem a semana, hein? Coisa boa demais, a minha bonitona tá lá, ó, minha mãezona. Tá lá em Silvira, já ligada com a gente por aqui também, ó. Receba aí o nosso beijo na sobra.
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5: Caçula 5:27.

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0: Mas bom demais, gente. Oh, quero aqui agradecer cada um de vocês que participaram. Pra você que não participou, mas tava ligado com a gente por aqui também, né? Receba aí o nosso abraço, o nosso carinho. E o Daniel Santos já convida você, ó, amanhã a partir das 5 horas, hein? Tem aí o nosso Acorde MS. Com as melhores modas sertanejas pra você já começar bem só seu dia de terça-feira, hein? Obrigado pelo carinho, fiquem todos na paz. Que Deus abençoe, que tudo que aconteça seja sempre da vontade do nosso Pai Celestial. Beijo no coração de cada um de vocês. E até amanhã. Valeu, galerinha. Tamo junto, é nóis.
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0: terra. Que Deus te abençoe, que o Eterno te dê saúde, te dê paz. Muito obrigado. Que a paz esteja com você.
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0: Celebrado no Brasil em 12 de junho, o Dia dos Namorados se tornou uma das datas mais importantes para o comércio varejista, ficando atrás apenas do Natal, Dia das Mães e Black Friday, em volume de vendas. A tradição começou oficialmente em 1949, criada pelo publicitário João Dória, para impulsionar o comércio no mês de junho, considerado fraco para as vendas. A escolha da data foi feita por anteceder o Dia de Santo Antônio, conhecido popularmente como Santo Casamenteiro. Desde então, a celebração ganhou força em todo o país, reunindo casais em momentos de troca de presentes, jantares românticos e declarações de amor. Em Três Lagoas, os empresários já demonstram otimismo para o período de 2026. A expectativa da Associação Comercial é de crescimento nas vendas em comparação ao ano passado, principalmente nos setores de perfumaria, roupas, calçados, joalherias, flores e restaurantes. A estimativa é que o consumidor três-lagoense gaste entre R$ 180 e R$ 450 por presente, dependendo da categoria escolhida. A informação completa está no portal radiocaçula.com.br. Direto da redação, Cláudio Júnior. 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